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1: Meio Ambiente.
2: Projeto que proíbe a utilização de penas e plumas de origem animal avança na Câmara. A ideia é que os adereços usados nas fantasias tenham origem sintética, como informa a repórter Maria Neves.
3: O projeto que proíbe a comercialização de fantasias e adereços com penas de origem animal avançou o primeiro passo na Câmara, com a aprovação pela Comissão de Desenvolvimento Econômico. De acordo com o relator, deputado Helder Salomão, do PT do Espírito Santo, além de proteger o direito dos animais, a proposta vai estimular a indústria nacional. O relator sustenta ainda que as mudanças não pretendem inviabilizar festas populares, mas estabelecer limites e incentivar alternativas.
4: A substituição das penas e plumas de origem animal por sintéticas vai baratear muito o custo. Isso significa que a gente vai ter fantasias mais baratas, alegorias mais baratas, com a mesma beleza plástica que o carnaval, obviamente, exige. E, além disso, se a gente substitui, né, as penas e plumas de origem animal por plumas e penas sintéticas, nós vamos estimular a produção nacional.
3: Pelo texto aprovado, as penas poderão continuar sendo usadas quando não houver sofrimento animal. O reaproveitamento de plumas também continuará permitido até a entrada em vigor da futura lei. As regras para esses casos deverão constar no regulamento da norma. A proposta de autoria do deputado Célio Studart, do PSD do Ceará, também prevê multa de R$5.000 a R$1.000.000 para quem descumprir a nova regra. Em caso de reincidência, a multa será aplicada em dobro e a cada nova infração, o valor da multa será dobrado novamente. O projeto ainda será analisado por 4 comissões da Câmara. Se aprovado, poderá seguir diretamente para o Senado, sem necessidade de passar pelo plenário. Da Rádio Câmara de Brasília, Maria Neves.
5: João Carlos Bacelar, do PL da Bahia, propõe a criação de uma comissão parlamentar de inquérito para investigar crimes contra animais. O deputado pretende apurar casos de crueldade contra animais em todo o país.
2: João Carlos Bacelar explica que a CPI deve identificar os responsáveis pelos crimes e investigar a atuação de grupos organizados. Segundo o deputado, a comissão também precisa avaliar a efetividade das políticas públicas e da fiscalização para coibir a violência contra animais.
1: Educação.
5: Comissões da Câmara finalizam votação do projeto que muda critérios de cálculo de tempo de professores em atividades com estudantes. Entenda as alterações na reportagem de Luiz Cláudio Canuto.
6: A Comissão de Educação da Câmara aprovou o projeto que estipula a hora-aula como medida para cálculo do tempo de professores da educação básica, usado em atividades com estudantes. Segundo a proposta, a hora-aula seria usada como referência, mesmo que a aula tenha duração inferior a 60 minutos. Atualmente, a lei do piso salarial do Magistério Público da Educação Básica tem outro critério. Estabelece que os professores devem respeitar o limite máximo de 2/3 da carga horária para atividades com estudantes. Ou seja, o tempo restante é usado para preparar aulas, corrigir provas e outras atividades. O texto aprovado é um substitutivo da deputada Lídice da Mata, do PSB da Bahia, que sintetiza um projeto do deputado Tarcísio Mota, do PSOL do Rio de Janeiro. A relatora diz que a proposta tenta acabar com a interpretação de que os minutos que restam da hora-aula pedagógica possam ser considerados tempo de atividade extra-classe, algo que já foi rejeitado pelo Superior Tribunal de Justiça em 2024. Contar esses minutos diminui o período para atividades extra-classe, como explica o autor da proposta, Tarcísio Mota.
7: Qual é a nossa novidade nesse projeto de lei? Que a gente percebeu que, infelizmente, alguns prefeitos e governadores resolveram dar uma de esperto e contar todos os minutinhos que estão na questão da carga horária do professor, e nos lugares em que a hora-aula é menor do que uma hora-relógio, ou seja, tem menos do que 60 minutos, eles resolveram dizer, então, esses 10 minutos que sobram, se a hora-aula for de 50 minutos, conta para o tempo de planejamento, o que é uma falsidade. Fazendo com o quê? Como aconteceu lá no município do Rio de Janeiro. Os professores sejam obrigados a pegar mais turmas, tendo o mesmo tempo de planejamento, ou seja, é um descumprimento da lei, e sem ganhar mais um salário a mais, ou seja, mais trabalho, menos tempo de planejamento, ferindo o princípio da lei do piso salarial nacional.
6: Como exemplo de como ficaria com a aprovação da lei, o deputado afirma que quando um professor dá 3 aulas, os minutos dedicados à aula não interferem no fato de que existe necessidade de um planejamento. O projeto muda a lei do piso salarial dos professores e acrescenta um dispositivo no artigo que estabelece textualmente: para fins do cálculo da proporção mínima de 2/3 da jornada destinada às atividades de interação com educandos, a carga horária do docente será apurada com base em horas-aula, mesmo se a sua duração for inferior a 60 minutos. A proposta para virar lei precisa ser aprovada pela Câmara e pelo Senado. Da Rádio Câmara de Brasília, Luiz Cláudio Canuto.
2: A deputada Lídice da Mata também foi a relatora do projeto na Comissão de Constituição e Justiça, que também aprovou o texto.
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1: Justiça.
5: Rodrigo Valadares, do PL de Sergipe, é autor de projeto que proíbe a concessão de indulto, graça, anistia e perdão judicial para condenados por crimes praticados contra crianças. A proposta também impede o reconhecimento do perdão do ofendido nesses casos.
2: O projeto de Rodrigo Valadares altera o Código Penal e o Estatuto da Criança e do Adolescente para impedir que os agressores tenham as penas perdoadas. O autor argumenta que o sofrimento do acusado não pode anular a punição pela morte de um filho.
1: Consumidor.
5: Câmara analisa a proibição de ligações telefônicas feitas por robôs. A repórter Júlia Lopes nos traz as medidas propostas.
8: Em 2025, o Brasil registrou mais de 10 bilhões de ligações telefônicas feitas por robôs por mês, segundo a Agência Nacional de Telecomunicações, a Anatel. Para reduzir o incômodo dessas chamadas à população, a Comissão de Defesa do Consumidor da Câmara dos Deputados aprovou um projeto que proíbe a realização de ligações automáticas em massa, conhecidas como robocalls. A proposta trata das chamadas feitas de forma repetitiva e sem a participação de um atendente humano, geralmente usadas para vender produtos, cobrar dívidas ou realizar pesquisas. Para o relator do projeto, deputado Áureo Ribeiro, do Solidariedade do Rio de Janeiro, embora a legislação já permita que o consumidor adote medidas como cadastrar o número em listas de bloqueio ou no serviço Não Perturbe, essas ferramentas ainda não são suficientes para impedir as ligações automatizadas.
9: De fato, mesmo com a existência de cadastros destinados a bloquear ligações de telemarketing, como Não Perturbe, e estas listas mantidas por PROCONs estaduais, os abusos continuam muito presentes na vida de todos nós. Isso porque, apesar de sua utilidade e crescente adesão popular, esses cadastros enfrentam limitações estruturais, tais como a iniciativa do próprio consumidor para inscrição.
8: Segundo o projeto, as empresas que desrespeitarem a regra estarão sujeitas a multas que variam de R$ 5.000 a R$ 50.000 por ligação ou mensagem indevida. Em casos de reincidência, poderão ter o serviço de telemarketing suspenso e até perder a autorização para atuar no setor de telecomunicações. O texto também obriga empresas e operadoras a adotarem tecnologias que garantem a identificação real de quem faz a chamada como forma de evitar fraudes. Apesar disso, a proposta prevê exceções para o uso de chamadas e mensagens automáticas. Elas serão permitidas em casos de utilidade pública, como avisos de órgãos públicos ou de empresas de serviços essenciais com informações urgentes, quando houver atendimento humano imediato, sem reprodução prévia de mensagens gravadas e em situações de obrigação legal. O projeto que proíbe ligações telefônicas automáticas feitas em massa será analisado agora pela Comissão de Constituição e Justiça. Da Rádio Câmara de Brasília, Júlia Lopes.
1: Segurança Pública.
2: Zuco, do PL do Rio Grande do Sul, propõe que a indenização paga a quem entrega armas de fogo tenha como parâmetro principal o preço médio de mercado, definido em regulamento. Ele também defende que a nota fiscal e o estado de conservação da arma sejam considerados no cálculo.
5: Relator da proposta na Comissão de Segurança Pública, Zuco substituiu a definição do valor em lei por diretrizes para que o Executivo regulamente os critérios de indenização. O objetivo, segundo ele, é evitar questionamentos sobre a constitucionalidade da medida.
1: Economia.
2: Comissão Especial da Câmara está analisando a atualização do teto para a declaração de microempreendedor individual.
5: A repórter Noelle Nobre tem mais informações sobre o colegiado.
10: A comissão especial que vai analisar o projeto que aumenta o limite de faturamento do MEI, o microempreendedor individual, já foi instalada na Câmara. A deputada Anne Ortiz, do PP do Rio Grande do Sul, foi eleita presidente do colegiado e o deputado Jorge Goetting, do Republicanos de Santa Catarina, será o relator. O projeto já foi aprovado pelo Senado e eleva para R$ 130 mil reais a receita bruta anual permitida para enquadramento como MEI. Atualmente, o limite é de R$ 81 mil reais. A proposta também autoriza a contratação de até 2 empregados, o dobro do permitido hoje. Anne Ortiz destacou que o teto atual está defasado há cerca de 10 anos, o que empurra muitos empreendedores para a informalidade.
11: Nós estamos tratando de um assunto que não é só urgente para os micro e pequenos empreendedores, empreendedores individuais, para todos aqueles que empreendem no nosso país, geram emprego, renda e fazem a economia girar, que estão aí há uma década trabalhando dentro de uma faixa, dentro de um teto desatualizado.
10: O relator Jorge Goetting ressaltou a importância do setor e disse que o relatório buscará consenso com a área econômica do governo e com frentes produtivas.
12: Nós temos que impulsionar os negócios, dar condições do MEI crescer, como você falava antes, Anne, criar uma rampa para que o MEI daqui um pouco possa ser micro, para que o micro possa ser uma pequena empresa, para que a pequena empresa queira ir para o lucro presumido ou para o lucro real, para ela crescer.
10: Além de Anne Ortiz e Jorge Goetting, a comissão será dirigida pelos deputados Adriana Ventura, do Novo de São Paulo, Hélder Salomão, do PT do Espírito Santo, e Bia Kicis, do PL do Distrito Federal, eleitos como vice-presidentes. Da Rádio Câmara de Brasília, Noelle Nobre.
1: Agricultura.
2: Márcio Neiser, do Solidariedade do Maranhão, apresentou o projeto que cria o Sistema Nacional de Monitoramento da Pesca Artesanal. A proposta prevê adesão voluntária a um sistema de geolocalização e botão de emergência para embarcações de pequeno porte.
5: Segundo Márcio Neiser, o projeto autoriza o governo a conceder subsídio para aquisição e instalação dos equipamentos. Ele acredita que o novo sistema poderá contribuir para a segurança da atividade e para o planejamento de políticas públicas voltadas à pesca artesanal.
2: Termina agora o Jornal Câmara dos Deputados, produzido pela Rádio Câmara, com trabalhos técnicos de Ribamar Guimarães e apresentação de Val Monteiro e Márcio Aquilissardi. Uma boa noite para você.
5: A Voz do Brasil volta amanhã. Boa noite.
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0: No ar em todo lugar. Aquele nunca mais. Eu sou do Fernando e Sorocaba agora.

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0: Zanetti e Cristiano, esses vícios, teve Filho do Caseiro com Léo e Rafael e Louber tá rodada. A gente volta já.
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0: No ar em todo lugar, Estrela Guia Rio Negro e Solimões.

0: Eduardo Costa, Amores Imortais. Teve Evidências com Solange Almeida e José Augusto e mais o Breno e Matheus na boca de uma cowgirl. Participação do Rio Negro e Solimões. A gente volta depois do intervalo para fechar a primeira hora.
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0: No ar em todo lugar. Tem ela, Nayara Azevedo, com as Dias Digitais.
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dizer que é nossa. Ah, moleque!

0: Obrigado, gente.
1: Carona, eu sou do Matheus e Cauã. Teve trio Parada Dura, Dama, entre aspas, participação do Eduardo Costa e Tempo Certo com Henrique Diego. Vai participando no pedidomusical.com.br. Já já tem uma hora completaça de muita música sertaneja. Não sai daí.
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4: No ar em todo lugar, tudo bem? Você está na melhor rádio do Brasil curtindo Hora Sertaneja, o programa mais sertanejo do seu rádio, é claro. Muita música boa rola por aqui. Eu sou o Paulinho e tô contigo. Pra começar tem Mato Grosso e Matias, Troféu de Infidelidade. Luan Santana canta junto. Bora ouvir?

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0: Leonardo Underground na escada, a participação do Eduardo Costa, teve Paula Fernandes depois, participação do Vitor e Léo e mais, o som do Matheus Fernandes, Duas Camas, um feat gostoso com Luan Santana. A gente volta já.
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0: No ar em todo lugar. Maiara e Maraíza, Culpado.
9: 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Sabe por quê?

0: passou da conta. Forró dos Véi com Israel e Rodolfo e Nando Moreno. Guarda-chuva, participação do Traia Véia. A gente volta depois do intervalo comercial. Não desgruda, é rapidinho. Vai pedindo a sua. Pedidomusical.com.br.
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0: No ar, em todo lugar, Hugo e Guilherme Deslumbrante.
7: Hugo e Guilherme, ao vivo. Essa é mais ou menos assim, ó.

0: sério, sou do João Bosque Vinícius. Teve Gustavo Lima, Eu Vou Te Buscar. Me Namora de Volta com Léo e Júnior e Maria Cecília e Rodolfo. A gente volta depois do intervalo com as saideiras de hoje.
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0: No ar em todo lugar, Mercedita, com Ana Castela e Perla.

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1: Fechando todas, fim de semana, em pleno meio, na nossa quarta-feira, sou do Daniel com César Menotti e Fabiano, teve amizade errada também, passando por aqui com o Bruninho e Davi, e mais o Zé Henrique Gabriel, caçador de corações e memórias, fechou? Beijo no coração, gente, e até amanhã, tchau, tchau!

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0: Obrigada, gente, obrigada. Tô aqui babando eles aqui, aí o DVD não continua, né? Obrigada, muito obrigada.
1: Mais aplausos.
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0: que de todo que Marina Mendoza.
1: Cara, tive um sonho muito louco essa noite.
2: Que sonho?
1: Sonhei que a gente tinha gravado um videoclipe estourado no Brasil inteiro e eu tinha comprado uma Lamborghini.
2: Putz, sim!
1: Imagina se vira realidade.
2: Ah, rapaz do céu.
1: Bora pro show.
2: Bora.

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0: os reis do Brasil. Hey, volta pra mim! Fernandinho, quem nunca chamou o amor de boa, hein?
1: Ah!

0: so far.
1: Só pra avisar, não vá pensando que sou eu.

de tanto a mulherada falar em signo, a gente teve a audácia de criar o horóscopo do Fido Rijeka.

0: Fred? Eu não sei não, hein?
1: É, Gustavo, deve estar fora de área.
2: Bom, galera, eu tive alguns amores na vida, mas um foi inesquecível. Bom, galera, eu tive alguns amores na vida, mas um foi inesquecível.

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0: Obrigado! Essa moda a gente dedica para todos os amigos de verdade. É uma mensagem que o Guilherme Santiago sempre passa, tenta passar toda a energia para vocês. É com o maior carinho do mundo.
1: Eu acho que a gente, quando fala de amizade, fala de amigos, às vezes a gente não se dá conta de algumas palavras, de algumas situações, de momentos que a gente tem com amigos da gente, que a gente às vezes deixa o tempo ou deixa a cabeça da gente dar aquela amnésia, né? Por causa da idade, seja lá por qual motivo for. E a gente ainda costuma dizer ainda que a gente tem amigos que dá pra contar numa única mão, né? Eu às vezes eu discordo disso porque amizade é uma coisa assim que ela pode ser de várias formas, de vários sentidos. Então essa música, a gente resolveu gravar essa canção porque desde a primeira vez que a gente conheceu essa música, nos sensibilizou tanto que a gente se deu conta de verdade de tudo isso que eu tô falando pra vocês. Que a gente tinha, parece que a gente esquece um pouquinho.
0: Quem tá solteiro aí hoje?

0: 5 horas.
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formar agora a grande corrente de fé, elevando o pensamento ao Supremo Criador, para que interceda com sua divina bondade em favor de todos que necessitam de alívio para os seus problemas através da oração. E agora, com o pensamento em Deus Todo-Poderoso, para que Ele receba nossas orações, oremos. Em nome dos anjos, dos santos e das almas, saudemos a Sagrada Família. Em nome do Pai,

ajoelham e saúdam Maria Santíssima. Ave Maria, cheia de graça, o Senhor é convosco. Bendita sois vós entre as mulheres.

0: agora a todos aqueles que necessitam de uma graça. Rezamos neste momento a oração de São Francisco. Senhor, faça de mim um instrumento de sua paz. Onde existe o ódio,
1: que eu leve o amor.
0: Onde existe a discórdia,
1: que eu leve a união.
0: Onde existe o erro,
1: que eu leve a verdade.
0: Onde existe a dúvida,
1: que eu leve a fé.
0: Onde existe o desespero,
1: que eu leve a esperança.
0: Onde existe trevas,
1: que eu leve a luz.
0: E onde existe tristeza,
1: que eu leve a alegria.
0: Virgem Maria,
1: guarda-nos puro do pecado.
0: Ó Mãe de Deus,
1: abre os nossos corações quando nossos irmãos precisarem de nós.
0: Ó Mãe da Igreja,
1: faça que vivamos unidos e assim sejamos um dos exemplos para que os outros também amem a seu filho Jesus.
0: Ó Esposa de José,
1: conserve a paz e a união em nossas famílias.
0: Glória ao Pai, ao Filho e ao Espírito Santo.

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0: Bom dia para você, amigo ouvinte. Esta é a ZYX507, 87,9 Supernova FM. E esse é o nosso programa.
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0: O comando amigão
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0: Às 8 da manhã.
2: Vai descendo, duplicata velha.
0: Ô, companheirada, bom dia.
3: Alô, chupa-cabra.
0: Zidinha, Evaí, Luiz, André de América, Lurdinha Couto, daqui a pouquinho, participação especial da Lurdinha. Participe, mande seu recado, seu alô. Quinto, bebê, quinta-feira, 30 do mês de julho, ano 2026. Lembrando que às 6 horas o nosso momento, momento especial, momento de fé, momento de oração. Hoje, dia de São Pedro Crisólogo. Erradeiro dia do mês de julho que vem, um mês de agosto abençoado para todos nós, não é verdade? Bom dia para você, amigo meio do campo, aos parceiros estão em firme e forte do outro lado do rádio acompanhando a nossa programação ou através da internet, pelo nosso aplicativo. Mande seu recado. Alô, Renato Pedreiro, pessoal da Construção Civil, bora mexer o doce, meu amigo.

0: Aí o cover do Zezé, o Alvarez, mentes tão bem.
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0: Essa é a indicação da Marlene, no bairro do Porto, para todos os ouvintes.
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0: Alô, Zé Ricardo, você tá bom? Manda um alô pra essa moçada. Vivo no eito, né? 22, minha gente. Lembrando que é 6 horas, momento de fé e oração.

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1: Que hoje vale menos que nada.
2: Não, eu gostava quando o Finado Barreira falava assim, ó. Não me apedreje se me encontrar-me

Saudoso Barreirito, cantor das Andorinhas, o cantor do trio Parada Dura. Barreirito, no auge do sucesso com o trio Parada Dura, eles sofreram um acidente de avião. Infelizmente, o Barreirito levou a pior, né? Ficou paraplégico, depois com carrinho. Infelizmente, o Barreirito levou a pior, né? Ficou paraplégico.

0: toda essa família. Quero mandar também para toda a minha família nos bairros do Carmo. Todos os aniversariantes do dia, parabéns, tudo de bom. Mandar para todos os grupos, né, que participam do seu programa. Mandar para Butina Véia, Braguinha, Nenê, Reis, a Cidinha, Vair, Luiz, o PDV, Guanabara,
1: Oh,
0: o
1: chupa-cabra!
0: Rogerão, todos os irmãos dele, a Creus, irmã dele, né, os irmãos, os filhos. Quero mandar para toda a minha família dos bairros do Carmo também. E quero mandar também para meu marido José Luiz, meus três filhos, meus quatro netos. E para todo mundo, né? Vai passar um zap para você gostar da música que eu tô pedindo. Eu tô mandando. Fica com Deus, let's go. Até lá, visto, baby. Oh my God. Oh my God.
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10: 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Hora certa.
11: 5h35.

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1: Pessoal, aonde eu moro é uma baixada e à noite a sapaiada não deixa ninguém dormir. Um dia desse eu peguei meio tijolo e atirei no meio deles. Aí foi um silêncio. 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
1: Não. Machucou.
2: Não.
1: Quem foi?

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0: Quem quer minha mulher?
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0: Eterno de Maçã, e antes teve Dorrinha e de Marinho na moda da Sapaiada, e 50 anos Zé Mulato e Cassiano.
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0: Alô, Luiz Ribeiro, alô, Beguinho, pessoal aí no Jardim América. Ótima abençoada quinta-feira, derradeiro dia do mês de julho.
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0: gostaria de homenagear a todas as mães e principalmente minha mãe, a música feita por Matias Reis, meu pai.
1: 5h56.

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5: Olá, amigo vinte da Rádio Supernova, eu sou o Padre Ezequiel Dalpozo. Quero mandar uma bênção especial para todos vocês, para a vossa família. Que Deus abençoe de muita paz e de muita luz. Em nome do Pai, do Filho e do Espírito Santo. Amém.
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0: Está ligado na terra, também está ligado no céu. Quinta-feira, gente, caminhando aí para o final de semana, caminhando para o final do mês, que vem um mês de agosto abençoado para todos nós, melhor do que o mês de julho. 30 de julho de 2026, a igreja celebra nessa data o dia de São Pedro Crisólogo. Lembrando que daqui a pouquinho o padre Sandro Henrique e o padre Ezequiel. Momento em que paramos principalmente para agradecer. Também fazemos os nossos pedidos, elevamos os nossos pensamentos ao Pai e através da nossa mãezinha, Nossa Senhora Aparecida, que cubra com seu manto materno, interceda e abençoe os mais necessitados. Os doentes, aqueles que se encontram internados no Hospital São Vicente de Paulo, os doentes idosos no Lar dos Idosos, acamados em casa, aqueles que estão em tratamento em centros maiores, em busca de mais recursos. Também homenageamos e prestamos homenagem aos aniversariantes do dia, desejando muita saúde e paz, que Deus ilumine muitos e muitos e muitos anos de vida.
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0: Dico Renato Pessoal da Peixaria Borges, o Dico no bairro São Benedito e toda a família, Dona Fátima, a Simone é da lá da Confeitaria São Miguel, Simone Bolo, Simone Confeiteira. Bem-vindo ao bairro do Rosário, Israel também participando todos os dias conosco, principalmente no momento de fé e oração, pedindo oração para toda a família, os vizinhos, amigos, os ouvintes e para aqueles que estão acompanhando também através aí do nosso aplicativo. E os colegas de trabalho lá do fórum. Luiz Ribeiro, Popular Luiz da Farmácia e toda a família. Wesley Cariello, Penho, Matheus, Cidinha, Vair, Luiz, Lurdinha Couto, Tal de Minas, Rogerão e toda a família. Liliana e família no Jardim América. Chico, pessoal da reciclagem. Neuza, Popular Neuza do Jack e toda a família. Irmão Elinho. Vicente, o Popular Vicentinho da Soque, toda a família. Do Mercado e Família.

0: E hoje o esposo da Liliana, o Samuel, o Samuca, e aí companheiro, hoje é dia de cantar parabéns para você, tá completando mais um ano de vida, recebendo carinho em especial da esposa Liliana, do filhão Flávio. Desejamos a você felicidade, saúde e as bênçãos de Deus.
1: Santa Maria.
0: Zé Mendonça e toda a família. Matias, na cidade de Alpinópolis. A bênção para minha família, para minha esposa, para os meus filhos, para o Miguel, para o Benício, meus irmãos. Momento de fé, no nosso momento de oração. Vamos até a cidade de Alpinópolis, na paróquia São Sebastião, com o Padre Sandro Henrique.
2: Bom dia, minha amiga, bom dia, meu amigo, comece o dia feliz nesta quinta-feira.
0: Nesta quinta-feira também colocamos em oração meu grande amigo, irmão, alô Ricardo, Ricardo Bitara e toda a família.
2: Quinta de julho, desejo uma quinta-feira repleta da graça e da bondade de Deus e que o seu dia realmente te envolva pela graça, bênção, paz, saúde, prosperidade, estado de energia máximo. Que você seja feliz hoje e sempre, erga sua cabeça e deixe-se ser conduzido pela graça e pela bondade de Deus. Vamos fazer nossa oração. Inspirai-nos, ó Deus, para que em vós comece e termine tudo o que fizermos. Amém. O evangelho desta quinta-feira está em Mateus, capítulo 13, versículos de 47 a 53. Naquele tempo, disse Jesus à multidão: o reino dos céus é ainda como uma rede lançada ao mar e que apanha peixes de todo tipo. Quando está cheia, os pescadores puxam a rede para a praia, sentam-se e recolhem os peixes bons em cestos e jogam fora os que não prestam. Assim acontecerá no fim dos tempos. Os anjos virão para separar os homens maus dos que são justos e lançarão os maus na fornalha de fogo, e aí haverá choro e ranger de dentes. Compreendestes tudo isso? Eles responderam: sim. Então Jesus acrescentou: assim, pois, todo mestre da lei que se torna discípulo do reino dos céus é como um pai de família que tira do seu tesouro coisas novas e velhas. Quando Jesus terminou de contar essas parábolas, partiu dali. Minha amiga, meu amigo, a vida é uma só, nós sabemos disso. É um tempo. E nós temos a oportunidade, neste tempo, nesta vida, de fazer o nosso melhor. Fica muito mais difícil a mudança quando se cristaliza em nossos corações um modo de pensar equivocado. Quando nós estamos realmente dispostos à mudança, à transformação, é muito mais fácil a conversão. Por isso que nesse processo de caminhada religiosa que nós temos, neste processo de intimidade com Deus, não permitamos que em nenhum momento se cristalize nenhum tipo de ideia de acharmos que já estamos prontos. Não. Nós precisamos verdadeiramente, minha amiga, meu amigo, estarmos sempre atentos, sempre revendo, reavaliando, para que nós estejamos sempre num processo de transformação. Veja, o reino de Deus é como uma rede. O reino de Deus são as oportunidades que Deus nos dá para que nos tornemos pessoas melhores. Por isso, nunca, em hipótese alguma, podemos achar que por praticarmos atitudes religiosas, práticas doutrinárias, nós já estamos prontos. Precisamos sempre da conversão. Reze comigo.
3: Pai nosso que estás nos céus, santificado seja o vosso nome, venha a nós o vosso reino, seja feita a vossa vontade, assim na terra como no céu. O pão nosso de cada dia nos dai hoje. Perdoai-nos as nossas ofensas, assim como nós perdoamos a quem nos tem ofendido. E não nos deixeis cair em tentação, mas livrai-nos do mal. Amém. Ave Maria, cheia de graça, o Senhor é convosco. Bendita sois vós entre as mulheres, bendito é o fruto do vosso ventre, Jesus. Santa Maria, Mãe de Deus, rogai por nós, pecadores, agora e na hora de nossa morte. Amém. Glória ao Pai, ao Filho e ao Espírito Santo.
1: Como era no princípio, agora e sempre. Amém.
2: Vamos pedir a bênção da água, Deus eterno e todo-poderoso, que tendo escolhido a água, fonte de vida e pureza, para nos dar a graça batismal, quisestes também aparecer no rio Paraíba a imagem da Virgem Imaculada. Abençoai esta água e fazei que ela nos recorde o nosso batismo, para que, purificados de nossas faltas, vivamos como cristãos, membros da vossa igreja, e cheguemos um dia à vida eterna. Por Cristo Senhor nosso. Amém. Um grande abraço do Padre Sandro Henrique, diretamente da casa do glorioso mártir São Sebastião, na querida Ventania, em Alpinópolis, Minas Gerais. E que Deus nos abençoe, em nome do Pai, do Filho e do Espírito Santo. Amém. Um beijo no seu coração.
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0: Minha amiga ouvinte, este é o momento Despertai e eu estou feliz por poder conversar com você mais uma vez. Que a paz, a luz de Jesus seja a nossa força a iluminar os nossos passos. Gostaria de falar hoje sobre o tema Tudo tem seu tempo. Você tem os relógios, nós temos o tempo. Essa foi a resposta de um velho índio a um esperto comerciante branco. Atrás dessa resposta está uma visão profunda de como lidar com as exigências e possibilidades da vida. Também fica claro como se opõe à compreensão mecânica e à compreensão espiritual do tempo. Como você compreende o tempo? Os gregos definem o tempo com dois termos, Cronos e Kairos. Cronos é o tempo do relógio que passa. Kairos é o tempo da graça. Então, por isso, Cronos é o tempo mensurável. Não é à toa que falamos de cronômetro, do medidor do tempo. No Ocidente, nós submetemos o tempo ao mensurável, estabelecemos prazos em minutos, olhamos continuamente no relógio para ver se o outro também observa pontualmente o seu prazo e se nós chegamos no horário combinado. Tudo deve ser resolvido num tempo bem preciso. O tempo mensurável nos força a comprimir nossa vida num colete apertado. O deus do Cronos na mitologia é um tirano que devora. Os índios, ao contrário, prestam sua homenagem ao deus Kairos. Kairos é o momento propício, o tempo conveniente. Nós falamos que a graça de Deus é Kairos também. Kairos designa uma qualidade especial do tempo, enquanto dizíamos que Cronos significa o tempo quantitativo. Kairos é o momento a ser aproveitado, ao qual me entrego, no qual estou perfeitamente bem. Os índios entendem por tempo o momento oportuno. Eles não se apressam, eles desfrutam do tempo, eles experimentam o tempo. Quem se submete aos ditames de Cronos não experimenta o tempo como algo agradável e benfazejo, mas com tirania. Quando estou totalmente concentrado no momento presente, consigo perceber o tempo. Então o tempo fica às vezes parado. E eu percebo que agora é o momento oportuno de parar ou de agir, de deixar algo crescer ou de decidir alguma coisa. A respeito desse tempo, diz o sábio Eclesiastes, na Bíblia, para tudo há um momento. Há um tempo para cada coisa debaixo do céu, tempo de nascer, tempo de morrer, tempo de plantar e tempo de arrancar a planta, tempo de matar e tempo de curar, tempo de destruir e tempo de construir, tempo de chorar e tempo de rir, tempo de gemer e tempo de dançar. Isso é o Eclesiastes da Bíblia que diz. Por isso vivamos bem o tempo, não só correndo, não só medindo o tempo do Cronos, do relógio, mas também vivendo a graça do tempo, cada momento com intensidade, aproveitando e degustando do tempo que Deus nos oferece. Um forte abraço para você. Deus te abençoe. Em nome do Pai, do Filho e do Espírito Santo. Amém.
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2: Pai nosso que estás no céu.
3: Sim, estou aqui.
2: Por favor, não me interrompa. Eu estou rezando.
3: Mas você não me chamou.
2: Chamei? Eu não chamei ninguém. Eu estou rezando. Pai nosso que estás no céu.
3: Aí você me chamou de novo.
2: Fiz do quê?
3: Me chamou. Você disse, Pai Nosso que estás no céu. Estou aqui. Como posso ajudá-lo?
2: Mas eu não quis dizer isso. É que eu estou rezando. Eu rezo o Pai Nosso todos os dias. Me sinto bem rezando assim. É como se fosse um dever. E não me sinto bem até terminar.
3: Mas como podes dizer Pai Nosso sem lembrar que todos são seus irmãos? Como podes dizer que estás no céu se não sabe que o céu é paz, que o céu é amor a todos?
2: É, realmente. verdade, não tinha pensado nisso.
3: Mas prossiga sua oração.
2: Santificado seja o vosso nome.
3: Espera aí, o que você quer dizer com isso?
2: Quer dizer, sei lá o que significa. Como é que eu vou saber? Faz parte da oração, só isso.
3: Santificado significa digno de respeito, santo, sagrado.
2: Agora entendi, mas nunca tinha pensado no sentido dessa palavra, santificado. Venha a nós o vosso reino, seja feita a vossa vontade, assim na terra como no céu.
3: Está falando sério?
2: Claro, por que não?
3: E o que faz para isso acontecer?
2: O que faço? Nada, é que faz parte da oração. Além disso, seria bom que o Senhor tivesse um controle de tudo o que acontecesse no céu e na terra também.
3: Sobre você?
2: Bem, eu vou para a igreja.
3: Não foi isso que perguntei. Que tal o jeito que você trata os seus irmãos? O muito tempo que você dá à televisão, as propagandas que você corre atrás e o pouco tempo que dedica a mim?
2: Por favor, pare de criticar.
3: Desculpe, pensei que você estava pedindo para que fosse feita a minha vontade. Se isso acontecer, tem que ser com aqueles que rezam, mas que aceitam a minha vontade. O frio, o sol, a chuva, a natureza, a comunidade, os amigos, os irmãos.
2: Está certo, tem razão. Acho que nunca aceito sua vontade, pois reclamo de tudo. Se manda chuva, peço sol. Se manda sol, reclamo do calor. Se manda frio, continuo reclamando. Se estou doente, peço saúde. Não cuido dela, deixo de me alimentar, ou como muito.
3: Ótimo reconhecer tudo isso. Vamos trabalhar juntos, eu e você.
2: Olha, Senhor, preciso terminar agora. Essa oração está demorando muito mais do que costuma ser. Vou continuar. O pão nosso de cada dia nos dai hoje.
3: Pare aí. Você está pedindo pão material? Nem só de pão vive o homem, mas também da minha palavra. Estou interessado na nossa próxima parte da oração. Continue.
2: Perdoai as nossas ofensas, assim como nós perdoamos a quem nos tem ofendido.
3: E o seu irmão desprezado?
2: Tá vendo? Olha, Senhor, ele já criticou várias vezes e não era verdade o que dizia. Agora eu não consigo perdoar. Preciso me vingar.
3: Mas e a sua oração? O que quer dizer a sua oração? Estou gostando de você porque está sendo honesto. Mas não é bom carregar o peso da ira dentro de você, não acha?
2: Acho que ia me sentir melhor se me vingasse.
3: Não vai, não. Vai se sentir muito pior. A vingança não é tão doce como parece. Pense na tristeza que me causaria. Pense na sua tristeza. Agora eu posso mudar tudo para você. Basta você querer.
2: Pode? Mas como?
3: Perdoe seu irmão. Eu perdoarei você e te aliviarei.
2: Mas, Senhor, eu não posso perdoá-lo.
3: Então não me peça perdão.
2: É, Senhor, mais uma vez tá certo. Mais do que quero me vingar, quero a paz com o Senhor. Tá bem, eu perdoo a todos. Mas me ajuda, Senhor. Mostre o caminho certo para mim e meus inimigos.
3: Isso que me pede é maravilhoso. Estou muito feliz com você. Como está se sentindo?
2: Bem, muito bem mesmo. Para falar a verdade, nunca tinha me sentido assim. É tão bom falar com Deus. E não deixeis cair em tentação, mas livrai-nos do mal.
3: Ótimo. Vou fazer justamente isto. Mas não se ponha em situações onde possa ser tentado.
2: O que quer dizer com isso?
3: Deixe de andar na companhia de pessoas que o levam a participar de coisas que não deve, como intrigas e fofocas. Abandone a maldade, o ódio. Isso tudo vai levá-lo para o caminho errado.
2: Não estou entendendo.
3: Claro que entende. Você já fez isso várias vezes. Entra no erro e depois corre a me pedir socorro.
2: Puxa, como eu estou envergonhado.
3: Você me pede ajuda, mas logo em seguida volta a errar de novo para mais uma vez vir a fazer negócio comigo.
2: Eu estou com muita vergonha. Me perdoe, Senhor.
3: Claro que perdoo. Sempre estou perdoando quem perdoa também. Mas não esqueça, quando me chamar, lembre-se da nossa conversa. Medite em cada palavra que fala. Termine sua oração.
2: Terminar? Ah, sim. Amém.
3: O que quer dizer com amém?
2: Não sei. É o final da oração. Só isso.
3: Você só deve dizer amém quando aceita tudo o que quero. Quando concorda com a minha vontade. e quando segue os meus mandamentos, porque amém quer dizer assim seja. Concordo com tudo o que rezei.
2: Senhor, obrigada por me ensinar essa oração. E agora, obrigado por me fazer entendê-la.
3: Eu amo a cada um dos meus filhos, principalmente aqueles que querem sair do erro. Abençoe-te. Fica com a minha paz. Que assim seja.
2: Obrigado, Senhor. Estou muito feliz em saber que és meu amigo.
4: Olá, queridos irmãos. Deus abençoe muito vocês. Muita paz, muita alegria. E vamos que vamos. Muita paz.
5: Alô, queridos amigos da Supernova. Aqui é Padre Antônio. Que o Senhor, nosso Deus, derrame suas bênçãos sobre cada um de vocês.

Maria Santíssima, que em vossa imagem milagrosa de Aparecida espalhais inúmeros benefícios sobre o Brasil. Eu, embora indigno de pertencer ao número dos vossos servos, mas desejando participar dos benefícios da vossa misericórdia, prostrado a vossos pés, consagro-vos o entendimento, para que sempre pense no amor que mereceis. Consagro-vos a língua, para que sempre vos louve e propague a vossa devoção. Consagro-vos o coração, para que depois de Deus vos ame sobre todas as coisas. Recebei-nos, ó Rainha incomparável, no ditoso número dos vossos servos. Acolhei-nos debaixo da vossa proteção. Socorrei-nos em nossas necessidades espirituais e temporais, e sobretudo na hora da nossa morte. Abençoai-nos, ó Mãe Celestial, e com vossa poderosa intercessão, fortalecei-nos em nossa fraqueza, a fim de que, servindo-vos fielmente nesta vida, possamos louvar-vos, amar-vos e render-vos graças no céu. Por toda a eternidade, assim seja.

pela intercessão de Nossa Senhora Aparecida, Rainha e Padroeira do Brasil, a bênção de Deus Onipotente, Pai, Filho e Espírito Santo, desça sobre vós e permaneça sempre. Amém.

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É o melhor da moda sertaneja, Chitão e Chororó, Guadalupe. Agora faltando 16 minutos para 7. E a 7 nós vamos trazer um resumo das principais notícias em destaque do dia com Supernova Informa. Alô, João! João Viana!

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1: 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E atendendo aqui mais uma participação. Mas antes de atender aqui a Liliana, deixa eu mandar um alô pro pessoal da Construção Civil. Quintou, hein, moçada? Final de mês. Hoje é o derradeiro dia do mês de julho, que é um mês de agosto abençoado para todos nós. Gente, e hoje é dia de cantar parabéns para o parceiro, né, pro nosso companheirão lá no bairro Jardim América, o esposo da Liliana, que hoje está completando mais um ano de vida. Alô, Samuel, parabéns, felicidades, saúde, paz, que Deus ilumine muitos e muitos anos de vida. Ela mandou um recadinho aqui, ó. Oi, Marcelo Souza, bom dia, tudo bem com você? Graças a Deus, Liliana. Gostaria de oferecer a música do Chico Amado e Xodó, especialmente para o meu esposo Samuel, que está fazendo aniversário hoje, em meu nome, em nome do filhão Flávio, e desejamos a ele muitas felicidades, saúde e bênçãos de Deus. Eu ofereço também para toda a minha família. Obrigado pela atenção. Deus abençoe sempre a sua vida. Obrigado, obrigado, obrigado, Liliana. Abração aí. Vai ter bolo, Samuel? Mais tarde eu dou uma passadinha aí, viu? Churrasquinho eu sei que vai ter. Ô, Samuca, tudo de bom pra você, especialmente nessa data querida. Aproveite bastante o seu dia aí, juntamente, né, do filhão Flávio, da sua esposa, tá, dos amigos. E que Deus continue te iluminando hoje e sempre.

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1: Aí na indicação da Liliana, especialmente para o esposo Samuel, que hoje está completando mais um ano de vida. Samuca! E aí, companheiro? Aquele abraço, parabéns, felicidade, saúde, paz. Deus. Gente, deixa eu falar aqui, tem um recadinho especial.
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1: Alô, Zé Mendonça! Alô, pro Christian Pedreiro, pessoal aí da Construção Civil, ó. Cássio Freire, a turma do Arrebenta.
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1: essa moçada não é brincadeira, não, hein?
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1: Ô, Christian, o Corinthians jogou ontem? Não? É. Ou jogou? Pelo Brasileirão? É hoje, né? Atlético Paranaense. Hoje também tem um glorioso Cruzeiro Esporte Clube.

O Lirinho também mandou recado aqui, ó. Fala de nós. É, me lembro muito, né? Com saudade, né, gente? Do Padre Mário Pio de Faria. Eu que tive o prazer de trabalhar muitos anos com ele. E também tive o prazer de ser aluno do Padre Mário. Lá na escola, ele ficava na porta, né? Muita gente que foi aluno dele sabe, né? Dessa história, né? Ele ficava lá e sempre dava um tapinha, né? Com carinho, né? Com afeto, né? Nos alunos, na hora de sair mudando de aula. Ele chegava na minha vez, né? Ele me chamava de Malcelo. Aí eu falei, ó, tem um bom celo e um mau celo. Aí passava a mão na cabeça e... Falem mal, mas falem de mim. Essa saudade. Padre, o pai Padre Mário Pio de Faria.

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7: 87,9 Supernova FM, a diferença é a música, e sempre contando com a sua participação. Faltando um minuto para a Ciate, daqui a pouquinho nós vamos trazer as principais, é um resumo, viu gente, um resumo das principais notícias em destaque do dia com Supernova Informa. E essa semana eu estive com o João. Quem lembra do João? Todo mundo lembra, né? O João Viana foi o primeiro gerente da loja Zema quando chegou aqui em Carmo do Rio Claro, né? E ele sempre está lá com a radinho ligado, sempre participando da nossa programação. E ele disse: eu, Marcelo, eu fico lá ouvindo quando eu estou aqui na cidade, ou quando eu estou lá no Itaci, né? Tem um ranchinho lá no Itaci, chamou para pescar. Então, opa, coisa boa, é comigo mesmo, viu? Mas eu levo peixe, viu? O João, aquele abraço, obrigado, viu, pelo carinho, um abração para você, para né, a esposa, para o filhão, para toda a sua família. Obrigado aí pelo carinho que você tem com toda a nossa equipe, viu? Ô, moçada da construção civil!
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7: Vai chegando o fim de semana, moçada.

0: Massa Mole.
1: E dançaram rock and roll.
0: Barulho. Aécio Laerte, Laione. Tibite, Catinho, Trator.
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0: Renato Pedreiro.
1: DJ Toneto.
0: Cássio Freire.
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0: Ah, e falando em Cássio. Alô, Cassinho, aquele abraço pro Cassinho. E o Cassinho mandou um recado aqui pra gente. Ô, Cassinho, bom dia pra você também. Obrigado aí pela participação. E ele falou, ó, manda alô pra nós.
2: Bom dia, Marcelão, que o Cassinho tá falando.
0: Você tá bom, né?
2: Alô pra todos os pedreiros de cerveja, tô trabalhando nessa quinta-feira aí.
0: Opa, aí, é muita gente, hein?
2: Manda um Zezé de Camargo pra nós, hein? Escolha uma boa, hein? Tchau, obrigado.
0: Ô, Cassinho, aqui você não perde, você manda.

0: 7:05. Daqui a pouquinho tem indicação do Lirinho, tem do Zé Mendonça e tem também as informações.
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4: O que acontece no país e no mundo, você fica sabendo a partir de agora. Esta é a ZYX507, 87,9 Supernova FM. Música, informação e prestação de serviço. Edição desta manhã de quinta-feira, 30 do mês de julho, ano 2026. A gente sempre começa trazendo a previsão do tempo.
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4: Mínima registrada hoje em Carmo do Rio Claro de 15, máxima de 27, mas a sensação térmica de 16, máxima de 22, então teremos uma quinta-feira com sol, com nevoeiro agora ao amanhecer. As nuvens aumentam à tarde e muitas nuvens à noite, mas ainda sem previsão de chuva e a umidade relativa do ar em torno de 40% a mínima. Máxima podemos chegar na casa dos 82%. 7 horas e 14 minutos. Vamos com Diego Brião trazer o mercado da soja, do milho, do boi, do trigo e arroz.
6: Indicadores agropecuários com Diego Brião. Soja.
7: Os contratos futuros de soja com vencimento em agosto registraram queda nos Estados Unidos na quarta-feira. Na Bolsa de Chicago, a cotação era de US$ 11,78 por bushel. Valores no mercado físico no Brasil por saca de 60 quilos. Estado do Mato Grosso, cidade de Rondonópolis, R$ 138,00. Bahia, Luiz Eduardo Magalhães, R$ 127,50. E Santa Catarina, Rio do Sul, R$ 128,00.
6: Boi gordo.
7: Em São Paulo, na B3, os contratos com vencimento em julho eram negociados ao final da quarta a R$ 346,15 por arroba. Houve elevação de 0,03% no dia. Boi à vista no Mato Grosso, em Cuiabá, R$ 314,83 por arroba.
6: Café.
7: Os contratos futuros de café arábica com entrega prevista para setembro terminaram a quarta-feira em Nova York, nos Estados Unidos, em queda. A cotação era de R$ 2.210,87 por saca de 60 quilos. No Brasil, no mercado físico, valores do café arábica, tipo 6, por saca de 60 quilos. Minas Gerais, Varginha, R$ 1.860 e São Paulo, Franca, R$ 1.820.
6: Milho.
7: Valores no mercado físico por saca de 60 quilos. Paraná, Marechal Cândido Rondon, R$ 57,00. Valor em elevação na comparação com a cotação anterior. E Goiás, Rio Verde, R$ 51,00. Em estabilidade.
6: Laranja.
7: Os contratos futuros de suco de laranja com entrega prevista para setembro terminaram a quarta em Nova York e em elevação. A cotação era de US$ 137,95 por libra peso. Valor da laranja pera extra no mercado físico. Minas Gerais, Belo Horizonte, R$ 1,75 por quilo, em estabilidade.
6: Uva.
7: Valores no mercado físico. Rio Grande do Sul, região serrana, tipo Niágara, média semanal R$ 8,00 por quilo, em estabilidade. E Pernambuco, tipo Isabel, preço médio comercial R$ 120,00 por caixa de 18 a 20 quilos, em estabilidade.
6: Algodão.
7: Valores do algodão em pluma, por arroba. Mato Grosso, Sorriso, R$ 128,00 em elevação. E Bahia, região oeste, R$ 136,00 em estabilidade.
6: Cacau.
7: Os contratos futuros de cacau com entrega prevista para setembro terminaram a quarta em Nova York e em elevação. A cotação era de US$ 5.185 por tonelada. Valores do cacau no mercado convencional. Bahia, R$ 295,44 por arroba, em elevação. E Pará, R$ 14,70 por quilo, também em elevação.
6: Indicadores agropecuários, um conteúdo do Grupo Rádio Web. Informação que amplifica conexões.
4: Gente, ontem teve ventaval que causou mortes e apagões e provocou estragos no Rio Grande no Rio de Janeiro, né? Foi no Rio de Janeiro e também em São Paulo. Então vamos com as informações de Alain Barbosa, que traz estas e outras informações com resumo de notícias.
0: Olá, este é o Giro de Notícias. Eu sou Alain Barbosa e você acompanha os destaques do momento. O temporal da tarde desta quarta-feira na região sudeste trouxe transtornos em diversos municípios. Apagões foram registrados em algumas cidades. Trens, balsas e o metrô tiveram a operação comprometida no Rio de Janeiro. Árvores foram arrancadas com a ventania de até 120 quilômetros no estado do Rio e em São Paulo. A Prefeitura Carioca orientou a população a evitar deslocamentos. Até as 19 horas desta quarta-feira, havia o registro da morte de um homem em Santos após ser atingido por uma árvore. Outra árvore caiu sobre um carro na cidade paulista de Cesário Lange, matando o condutor. A defesa de Jair Bolsonaro informou ao STF que o ex-presidente não autorizou a produção do vídeo apresentado na convenção do PL. Na peça, um Bolsonaro produzido por inteligência artificial pediu apoio à candidatura do filho Flávio. Os advogados argumentaram que Jair Bolsonaro não teve contato com o filho, visto que o direito de visita de Flávio ao pai está suspenso por 90 dias. O Republicanos anunciou que o senador Cleitinho não será candidato ao governo de Minas Gerais. Líder nas pesquisas, Cleitinho nega e diz que vai concorrer. O Republicanos descartou Cleitinho após o senador ter faltado à convenção do partido que ratificaria a candidatura dele. Cleitinho perdeu um irmão na semana passada, vítima de leucemia. A Agência Nacional de Vigilância Sanitária, Anvisa, aprovou o registro de 5 novos medicamentos à base de semaglutida, princípio ativo das canetas utilizadas no tratamento do diabetes tipo 2 e da obesidade. A substância ajuda a controlar os níveis de açúcar no sangue e também reduz o apetite. O tratamento com canetas emagrecedoras já está sendo oferecido como teste no Sistema Único de Saúde. O jogador Neymar anunciou que não jogará mais pela seleção brasileira. Com a decisão, o atleta santista não participará dos 3 amistosos previstos para esse ano, em Singapura, Índia e Austrália. De volta ao Brasil, o técnico Carlo Ancelotti pretende utilizar jogadores que participaram da última Copa do Mundo. O Giro de Notícias é uma produção da agência Rádio Web. Texto e apresentação Alain Barbosa, edição Thiago Pedruzzi.
8: O Ministério Público de Minas Gerais denunciou um professor universitário pelos crimes de injúria e discriminação contra uma pessoa com deficiência em Belo Horizonte. De acordo com a denúncia, o acusado parou o carro dele sobre uma faixa de pedestres com rampa de acessibilidade e, mesmo após ser alertado sobre a infração, fez ofensas relacionadas à deficiência de uma pessoa que estava na cadeira de rodas. Além disso, o acusado teria ido a um restaurante da família da pessoa com deficiência e feito novas ofensas na frente de várias testemunhas. A investigação revelou que as agressões verbais provocaram um forte impacto emocional na vítima. De acordo com o MPMG, as condutas violaram a dignidade, a igualdade e o direito à não discriminação das pessoas com deficiência, justificando a responsabilização criminal do denunciado. Do Ministério Público de Minas Gerais, para a agência Rádio Web, Marco Aurélio Franco.
9: Olá! 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
10: Ao longo da vida profissional, ninguém conquista grandes objetivos sozinho. Sempre existe alguém que ensina, incentiva, abre uma porta ou simplesmente acredita no nosso potencial. Por isso, o network é algo muito maior do que apenas trocar contatos. É construir relacionamentos baseados em confiança. Imagine duas pessoas com o mesmo currículo e a mesma formação. O que pode fazer a diferença é aquela que cultivou bons relacionamentos durante a faculdade, no trabalho ou em eventos da área. Muitas oportunidades surgem por indicação porque alguém conhece seu caráter, reconhece sua dedicação e confia no seu trabalho. E você, futuro administrador, comece hoje a construir essas conexões de forma genuína. aprenda com pessoas mais experientes, compartilhe conhecimento e esteja sempre disposto a colaborar. Network é sobre confiança, respeito e reciprocidade. O conhecimento abre portas, mas são os relacionamentos que mostram onde essas portas estão. Esse tema é uma contribuição do administrador Alexandre Simini Matos, mentor de carreiras e membro do grupo temático Gestão de Pessoas no CRAMG. Locução, Priscila Mendes.
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12: Convenhamos, né? Quem é que gosta de ficar endividado?
13: Meu nome é João Paulo de Oliveira. Eu tenho uma dívida que gira em torno mais ou menos de uns 7, 8 mil reais em uma instituição financeira, né? E é muito difícil conviver com essa situação, porque você não tem crédito na praça quando precisa, ou para comprar algo em parcelado, em crediário, nunca é aprovado. E assim, é complicado conviver com essa situação, porque dever é muito ruim, né?
12: Diante desse cenário, o governo federal prorrogou até o dia 31 de agosto o prazo para adesão ao Desenrola 2.0, programa de renegociação de dívidas destinado a pessoas com renda de até 5 salários mínimos. Podem ser renegociadas dívidas contratadas até 31 de janeiro de 2026, com atraso entre 90 dias e 2 anos. O programa abrange débitos com cartão de crédito, cheque especial e crédito pessoal. O economista César Bergo avalia.
14: Essa prorrogação é importante no sentido que as pessoas têm mais algum prazo para entender se é vantagem ou não aderir ao programa. E o programa, ele oferece taxas bastante atraentes, sobretudo para uma camada mais pobre da população, que é tão carente nesse aspecto. Então, vai poder fazer a sua negociação, fazer a sua renegociação e, de fato, me parece bem oportuna essa prorrogação que vai ajudar muitas pessoas.
12: Entre as condições oferecidas estão juros limitados a 1,99% ao mês, descontos de até 90% e a possibilidade de usar parte do FGTS para quitar as dívidas. Segundo o Ministério da Fazenda, o programa já movimentou mais de 22 bilhões de reais em renegociações e soma cerca de 3 milhões e 600 mil acordos fechados. A expectativa do governo é chegar a 10 milhões de famílias beneficiadas com essa prorrogação. Agência Rádio Web, produção e reportagem, Felipe Medeiros.
4: 7 horas e 25 minutos, vamos com as notícias do esporte, do campeonato mais disputado do mundo, o Brasileirão, e o Palmeiras dispara na liderança e abre 8 pontos de vantagem, né? Ontem, em uma falta, teve 2 zagueiros, né, expulsos, né? Um por gesto e o outro pela fatalidade, né? Pela falta cometida.
15: A 21ª rodada do Brasileirão foi perfeita para o líder Palmeiras. Além de vencer o Vitória fora de casa por 4-0, o Verdão viu o vice-líder Flamengo tropeçar contra o Internacional no Beira-Rio por 1-1. A distância entre os times passou para 8 pontos, com os cariocas tendo um jogo a menos. O técnico do Flamengo, Leonardo Jardim, deixou clara a preocupação com o time rubro-negro sofrer gols todos os jogos.
16: Tivemos uma performance até o jogo do Curitiba, não é? Depois tivemos um grupo a treinar durante 30 e tal dias e tivemos outro grupo que esteve de fora, treinando com outros treinadores, com outras ideias, com outros comportamentos, e chegaram agora. E depois da chegada dos dois grupos, nós ainda não conseguimos afinar, porque também não tivemos treinos, foi 10 dias com 3 jogos, ou uma semana com 3 jogos. Por isso temos que aproveitar o máximo agora este tempo que temos para voltar outra vez a acertar um pouco aquilo que é o grupo na sua totalidade, de forma que as ações sejam melhor interpretadas e também que a qualidade do jogo volte àquilo que fizemos numa primeira fase, quando tínhamos o grupo todo.
15: Em um duelo direto na luta contra o rebaixamento, o Mirassol superou o Remo em casa por 2-1 e vai terminar a rodada fora do Z4. Já o Fluminense enfrentou o Bahia e ficou no empate em 0-0 no Maracanã, num jogo com poucas emoções. Nesta quinta-feira, Corinthians e Atlético Paranaense se enfrentam em São Paulo e Curitiba e Cruzeiro jogam no Couto Pereira. Esses dois jogos fecham a rodada, já que 4 partidas foram adiadas e não tem nova data para acontecer. Agência Rádio Web com informações do Brasileirão, Daniela Esperon. Os dois brasileiros que atuaram nesta quarta-feira fizeram o dever de casa e garantiram a classificação para as oitavas de final da Copa Sul-Americana. Feira fizeram o dever de casa e garantiram a classificação para as oitavas de final.

0: Então, foram mais dois ou três na primeira parte, mais sete na segunda. São 100 minutos, tem muito tempo e o jogo nós temos que o saber gerir, principalmente a nível mental. Fomos crescendo com o jogo, os números mostram isso, fomos superiores a uma equipa que veio da Libertadores. Portanto, não era uma equipa qualquer, uma equipa com qualidade.
1: Na próxima fase, o Gigante da Colina vai enfrentar o Olímpia do Paraguai, com a decisão da vaga sendo em Assunção. Já o Red Bull Bragantino superou o Sporting Cristal do Peru por 1-0 em Bragança Paulista e também se garantiu nas oitavas, já que na ida os times empataram em Lima por 1-1. O Massa Bruta pega o Atlético Mineiro na próxima fase. A quarta-feira também definiu o adversário do Botafogo nas oitavas. O Glorioso vai enfrentar o Cienciano do Peru, time que goleou o Lanús da Argentina e reverteu o resultado negativo da partida de ida. O último brasileiro a entrar em campo pela repescagem da Sul-Americana é o Grêmio. O time gaúcho recebe o Bolívar da Bolívia dentro da arena nesta quinta-feira às 19h. Os bolivianos têm a vantagem do empate após a vitória de 3-2 no jogo de ida. Quem se classificar desse duelo vai pegar o São Paulo nas oitavas de final. Agência Rádio Web com informações da Copa Sul-Americana, Daniela Esperon.
2: Está aí com as informações do esporte, nós vamos encerrando mais essa edição. E lembrando que durante a programação teremos mais informações. Gente, e para encerrar, essa última notícia triste, né? Com o ex-jogador do Botafogo, infelizmente uma das vítimas da queda de muro em Santa Teresa, devido aí à forte ventania no Rio de Janeiro. Ele é um ex-atacante, né? O clube emitiu uma nota de pesar para lamentar a morte de Tássio Maia dos Santos, formado no São Cristóvão. Tássio Maia atuou por 27 clubes, incluindo aí o Botafogo, Figueirense, Bragantino, CSK, e antes de se aposentar em 2019. Lembrando que durante a programação teremos mais informações, 7h31. Bom dia.
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2: 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Alô pra todo o pessoal lá da sorveteria da Lela. Alô, Zé Mendonça. Bom dia. 7h33. Mande aí o seu recado, o seu alô.
12: Olá, meu amigo Marcelo, aqui é o Zé Mendonça do Vecosa. Queria vir com o Teodoro Sampaio, a música Delícia de Amor. Isso é para minha namorada Dete lá na Ranova e para todos os membros do grupo da Supernova, viu? Para você, meu amigo.
2: Obrigado.
12: Todos os ouvintes que gostam do fogão, viu? Abraço, meu amigo. Fico com Deus. Tchau.
2: Tamo junto.

José Mendonça, obrigado pela participação, viu? Bom dia para você também, uma ótima e abençoada quinta-feira. E na sequência, o Lirinho, manda um alô aqui para nós, da mercearia do Gás Lirinho. Abração aí para você, Lirinho, e para toda a família. Tamo junto, viu, parceiro? E ele tá pedindo aqui o franguinho na panela.

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2: 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O Carlinho tá mandando aqui alô pro pessoal da Construção Civil. Marcelo, manda alô aí pro pessoal que já tá aí na lida. A moçada da Construção Civil. Alô, turma do Rebenta!
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2: 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Carlinho, obrigado aí, viu, pela indicação, pelo recado. Ah, e falando em recado, também tem um recado importante aqui pra você, viu, gente?
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0: Ô Renato! O Renato falou assim, Marcelo, manda um alô aí pra moçada então da Construção Civil e pra todos os ouvintes. O Renato lá da. É o Renato Nara. Ô Renato, certinho então, ó, tá, já tá aí uma homenagem ao pessoal da Construção Civil. Peão de obra.
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3: 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Com certeza, o som da cidade. Quintou, hein, Cassinho? Estou falando do Cássio Freire. Está aí no, já no batente. O Cassinho é da turma do Arrebenta, né, Cassinho?
8: Alô, Marcelo Souza. Bom dia, manda um alô para mim aqui. É. Para nós aqui na construção da turma do Arrebenta aqui.
3: Ô, moçada.
8: Viu? É. É isso aí, Marcelo. Um abraço.
3: Outro para você também, fique Cassinho.
8: Se der, você manda uma música do Chitãozinho, Xodó.
3: Não, lógico que eu vou mandar a música pra você, viu, Cassinho? Pessoal da construção, é?
8: Tamo junto, Marcelo.
3: Tamo e misturado.
8: Quintou, Marcelo.
3: Quintou, Cassinho.
8: Meu amigo. Tamo junto.
3: Tamo junto e misturado, igual água com óleo.
9: No rancho fundo.
3: Aí com a indicação do Cassinho, nós vamos encerrando mais um programa Amanhecer Sertanejo. Na sequência você vai ficar em ótima companhia com Juliana Garcia, que vai te fazendo companhia até o meio do dia. E eu volto amanhã, querendo Deus, às 5 da matina com mais um programa.
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1: Muito bem, tô chegando pra ficar com vocês. Bora aqui com muita música, muita informação pra você nessa manhã maravilhosa. É 30 de julho, tá acabando o julho, que vem agosto com paz, alegria, saúde, tudo de bom, de maravilhoso, né? Muita paz, muita alegria, tudo de bom pra você. Hoje é quinta-feira, minha gente. Quase sextou, quase final de semana novamente. Hoje é dia de São Pedro Crisólogo. E a estação hoje é inverno, lua cheia, signo leão. Bora pra mais uma programação do jeito que você gosta. Lembrando que amanhã tem sorteio lá da sorveteria da Leila, então bora participar. 99904-2875. Tamo juntinhos até o meio-dia.

Vem comigo, Juliana Garcia. Primeiramente, é claro, o pensamento em Deus para que nos livre todo mal, nos abençoe hoje e sempre. Para começar, Panda, eu te seguro.

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9: Pessoal, hoje é quinta-feira, dia 30 de julho de 2026, o mês de julho já dando tchauzinho pra gente. Eu sou a Suzy Luiz e tô chegando com as previsões astrais pra esse dia 30 de julho. Vida longa pra quem dá mais um giro em torno do sol. Quem nasce no dia 30 de julho é do signo de Leão, com a personalidade do signo de Escorpião. São pessoas que se destacam por serem simpáticas, comunicativas, sociáveis. Tudo de bom pra você que faz aniversário hoje, 30 de julho. Áries, Touro e Gêmeos. Oi, Áries, nascidos de 21 de março a 20 de abril. Hoje, você tem tudo para dar aquele gás nos seus objetivos. A sua determinação vai ser o seu maior trunfo, Áries. Cor para hoje, bege, números da sorte 01, 20 e 46. Touro, nascidos de 21 de abril a 20 de maio. Touro, estabilidade e crescimento balançando ao seu favor. Os seus esforços estão criando uma base sólida para o sucesso. A sorte hoje bate na sua porta, especialmente em questões financeiras. Cor para hoje, cinza, números da sorte 10, 03 e 24. Gêmeos, nascidos de 21 de maio a 20 de junho. Gêmeos, comunicação e conexões que abrem portas. A sua habilidade vai se adaptar ao essencial e vai atrair sorte. Os astros indicam que sua rede de contatos e troca de ideias vão fazer toda a diferença hoje, Gêmeos. A cor para você é o vermelho, números da sorte 52, 26 e 44. Eu já volto e falo com Câncer, Leão e Virgem com mais um bloco de previsões astrais.

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0: Muito bem, em Rádio Supernova FM, bom dia, vamos com notícias aqui.
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0: E olha só, pessoal, aconteceu um acidente grave entre duas carretas em Carmo, né? Na manhã dessa quinta-feira, dia 30, um grave acidente foi registrado na rodovia que liga os municípios de Carmo do Rio Claro e Alpinópolis. A ocorrência envolveu duas carretas. Uma delas transportava uma carga de baterias que ficou espalhada pela pista após Alpinópolis. A ocorrência envolveu duas carretas. Uma delas transportava uma carga de baterias.

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0: Muito bem, estamos de volta, 8 horas 30 minutos, 8 e meia, em Carmo do Rio Claro. Bom dia para você que está sintonizado. E já deixa eu atender o pessoal que está ligadinho, José Donizete Marques. Bom dia, José.
4: Aracy, bom dia. Ju, aqui quem fala é seu amigo, eu vi todos os dias, José Donizete Marques. Ju, por favor, hoje tem a sua música com a Roberta Miranda. O tempo mudará. E se caso tiver vaga, outra com trio para dar dura, o doutor e a empregada. Este ofereço de coração, amigos, familiares, primos e primas, meu amigo Gonçalves, seus familiares lá do bairro Santo Antônio, Pai Graus, seus familiares lá do bairro Campamento, meu primo Antônio Miguel Marques, lá da rua Pedro Faria, Jardim América. A vocês todos aí da rádio, todos ouvindo seu programa. E um alguém especial, essa alguém sabe quem. Muito obrigado, bom fim de semana, tchau, um abraço, fique com Deus.
0: Tá certo, José Donizete Marques, então, participando com a gente. Então, tá chegando aqui...
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0: Roberta Miranda com participação de Marília Mendonça. Os tempos mudaram.
2: Marília Mendonça.

Muito bem, as melhores modas passando por aqui. Lembrando que você que faz a melhor programação também. 999-04-2875. Então, meu dia, tamo junto, bora participar, hein, gente? 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Sempre ligadinhos com a gente. E deixa eu atender aqui a Suzana, mandando para a Aline, para o Fernando, para o Gabriel, para todos os ouvintes. E também essa vai para toda a equipe da DSG Pharma, que está sempre curtindo a gente. Vamos de música. Tem Fred Fabrício, é sucesso. Te amar é meu talento. Alô, Suzana, valeu pela participação.

0: de Roma!
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0: Então, hein? 9h04, vida pelo avesso. São 9h04, deixa eu trazer para você aqui notícias nessa manhã. Tudo que acontece no Brasil e
1: no mundo. Quinta-feira, a partir de agora, você fica bem informado aqui na sua rádio. Quem chega ao Brasil de avião e precisa declarar bens à Receita Federal poderá passar mais rápido pela alfândega. O novo sistema começou a registrar automaticamente parte das declarações eletrônicas de viajantes. Quando a operação for considerada de baixo risco, o passageiro poderá deixar o aeroporto sem precisar passar pelo atendimento presencial. A Receita explica que a mudança reduz filas e agiliza o desembarque, mas reforça que a fiscalização continua normalmente e que os casos considerados suspeitos seguirão sendo analisados pelas autoridades. Kleber Ramos, direto da redação. Notícias.
0: Muito bem, tá aí, qualquer momento mais notícias para vocês. 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Alô, Renata, alô, Alex, alô para toda a equipe, bom dia! 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Bora de moda para vocês. Atendo também a Cida, que tá ligadinha no Bela Vista.
2: Oi, Juliana, bom dia, tudo bem? Juliana, quanto que paga para entrar naquele paraíso lá, Chalé Paraíso? O aniversariante não paga, né? Quanto que é por pessoa? Fala para mim, fazendo favor. E aí você põe a música para nós, tá bom? Para vocês tudo, da rádio, pro Rogerão, pra Nené, pro Zé Mendonça, pra Cláudia e pra quem estiver ouvindo. Tchau, beijo, com Deus.
0: Tá certo, o aniversariante hoje não paga na pousada Chalé Paraíso, lugar lindo, maravilhoso, agora o restaurante perfeito. Vou te falar, vou te mandar aí certinho, viu, Cida? Vou mandar aquela música que a Cida adora, que é Chitãozinho, Chororó, com Bidis, Palavras. A Braguinha também adora essa música. Alô, Braguinha, Cida, também... quem tá por lá também, nossa amiga Ludes. Bom dia pra vocês.

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8: E já estamos de volta por aqui, hein? Rádio Supernova, a sua nossa rádio. Tá em casa, tá no trabalho, tá curtindo a gente. Bom dia, bom dia. Deixa eu mandar um super abraço pros pedreiros, serventes, carpinteiros, gesseiros. Também pessoal das marcenarias marmoradas que estão ligadinhos. E alô, bom dia pra todo o pessoal aí na Marmoraria do Nego. Alô, Rosângela, Nego, Márcio, Luiz Ricardo, Luiz Carlos. Bom dia, olha o recadinho.
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8: Muito bem, alô, bom dia para todo o pessoal aí na marcenaria, né, do Nego, sempre sintonizados, aquele abraço.

chegando música que vai pra vocês. Quero mandar também pra minhas amigas donas de casas, domésticas, assassineiras. Pessoal nas tecelais. Alô, minha amiga Lília, que tá sempre curtindo a gente. Alô, também, pessoal na zona rural, Itapixé de Cima, Itapixé de Baixo, Cabaçal. Também Ferreiras, Leandros, Mendonças, Itaci. Tamo junto, hein, gente? Aquele abraço, bom dia pra você.

E vamos de música pro pessoal que tá aí, né? Curtindo a gente, então, na construção civil. E daqui a pouquinho eu vou estar atendendo aqui o pessoal que tá ligadinho com a gente. A Aline, daqui a pouquinho chegando pra você. E pro pessoal da Marmoreira do Negro, o pessoal que tá na zona rural, o pessoal que tá aí ligadinho também na construção civil. Tem essa aqui, ó, pra vocês. Carmelitana Ausente.

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5: Previsões astrais de volta, Câncer, Leão e Virgem, Câncer nascidos de 21 de junho a 21 de julho, Câncer, intuição e emoção criando sucesso, sua sensibilidade é o seu farol hoje. Relacionamentos fortes e projetos que mexem com o seu coração ganham força e ganham também sorte, a cor para hoje é o branco, números da sorte 27, 30 e 46. Leão, nascidos de 22 de julho a 22 de agosto, o momento hoje é de brilhar com confiança e atitude, Leão. O carisma está em alta e a sorte vem junto com ele, a sua coragem para agir vai gerar uma ousadia e conquistas impressionantes. A cor para hoje é o cinza, números da sorte 30, 17 e 44. Virgem, nascidos de 23 de agosto a 22 de setembro, Virgem, detalhismo que garante resultados poderosos. O seu jeito cuidadoso e atento vai chamar muita atenção positiva hoje. O esforço no trabalho, em qualquer projeto, vai ser recompensado. Cor para você hoje, bege, números da sorte 36, 25 e 45. Eu já volto e falo com Libra, Escorpião e Sagitário com mais previsões astrais.

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0: 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Gente, é muito bom estar com vocês. 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

As previsões astrais para essa quinta-feira estão de volta. Eu sou a Suzy Luz, agora eu falo com Libra, Escorpião e Sagitário. Libra, nascidos de 23 de setembro a 22 de outubro, harmonia e equilíbrio, Libra, que fazem você sorrir hoje. Sua capacidade de ver diferentes pontos de vista está afiado, isso traz sorte nas parcerias e negócios. Se você quiser conquistar algo em relacionamentos, vá em frente. A cor para hoje é amarelo, números da sorte 35, 22 e 46. Escorpião, nascidos de 23 de outubro a 21 de novembro, Escorpião, intensidade e foco que atraem sucesso profundo. A sua energia intensa é um imã para a sorte hoje. Confie nos seus instintos para alcançar conquistas importantes. A cor para você hoje é o marrom, números da sorte 07, 28 e 41. Sagitário, nascidos de 22 de novembro a 21 de dezembro, Sagitário, aventura e otimismo que abrem novos caminhos hoje. O otimismo está em alta e a sorte aparece para expandir os seus horizontes. Seja uma viagem, um aprendizado ou até uma mudança. A cor para você é o azul e os números da sorte 18, 45 e 31. Eu já volto com o último bloco e falo com Capricórnio, Aquário e Peixes.

0: Muito bem, estivemos aí, né, para vocês, horóscopo do dia. E deixa eu já trazer também resumo de novelas nessa manhã. Hoje é 30 de julho, tá quase finalizando, hein, gente? Quase fechando o mês e que vem agosto com muita paz e alegria. Que Deus abençoe sempre. Bora conferir, então, resumo de novelas.
1: Coração acelerado, quinta-feira, 30 de julho, gente. Ronei questiona Zilá sobre a possível autoria de ameaça. Zilá sonda Sinara, que garante que não sabe de nada. Malvino e Laurinha se emocionam ao sentir o bebê mexer na barriga da mãe. Zuzu fala com a Laô sobre seu suposto estado grave de saúde e o empresário confronta Horácio, seu médico. Olha isso, quanta cena incrível. Eu fico por aqui, daqui a pouquinho eu volto em Quem Ama Cuida.
0: E resumo de novelas. E agora vamos passar participação. Alô, Cassinho Freire, tá ligadinho? Bom dia!
2: Alô, Juliana Garcia, bom dia! Tudo bem, Juliana Garcia? E aí, como você tá? Chique? Juliana Garcia, queria pedir uma música aí pra você ir na Rádio Supernova aí. E eu queria mandar essa música oferecer pro Rogerão, né? Que tá lá no campamento. Quero oferecer para todos os ouvintes da Supernova FM. E ofereço essa música também para você aí. E ofereço para todos aí que estiver escutando aí. E para a turma do Rebento aqui. Aí você manda essa música do Mato Grosso Matias aí para mim. E de volta.
0: Muito bem, Cassim, tamo junto. Alô, turma do Rebenta. Bom trabalho a todos aí, faltando 10 para as 10. Já já tem Spot Total.

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bola na rede, é hora de falar de futebol. O empate em 1-1 entre Internacional e Flamengo deixou um gosto amargo para os dois lados. Pela 21ª rodada do Brasileirão, o Colorado fez uma atuação acima do esperado, criou boas oportunidades e saiu de campo com a sensação de que poderia ter conquistado a vitória. Já o Flamengo voltou a apresentar dificuldades no primeiro tempo e precisou correr atrás do resultado na etapa final. Com o empate, o rubro-negro chegou a 39 pontos, segue na vice-liderança, vendo o Palmeiras abrir ainda mais vantagem na ponta da tabela. O Internacional permanece com 22 pontos. Kleber Ramos, direto do Esporte Total.

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0: Muito bem, é uma melhor do que a outra, gente. Bom dia mesmo. 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Alô Ellen, alô Raíssa, alô Eliette. Forte abraço para vocês aí. 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Alô, equipe, o Diego, a Fernando, o Gabriel, o Felipe, a Kiki. Bom dia para vocês e já vamos de moda por aqui, atendendo aqui nosso amigo Zé Mendonça, que tá ligadinho nessa manhã. Bom dia, Zé.
1: Olá, amiga, bom dia. Queria vir com Lady Laura, modão de viola, justiça divina. Vê se é pra minha namorada, Débora Nova, minha querida amiga Tayana, que tá lá no Ronaldo também, para todos os membros do grupo, viu? Vai, meu amigo, uma boa aqui de você. Bom programa, um abraço, fica com Deus, tchau.
0: Boa quinta-feira para você também, Zé Mendonça, ligadinho com a gente. Deixa eu entender também o Roberto. Oi, Roberto.
2: Bom dia, Juliana Garcia. E aí, minha amiga, como está? Como se diz a botina velha, né? Espero que esteja bem. E, Juliana, toca uma música para mim com o Teodoro Sampaio. Sangue Caipira, oferecer para minha esposa Cidinha, para o meu filho Anderson, minha filha Keila, a Nora Júlia, para todos que estão ouvindo por aí também, a Supernova, para você, sua família, o Pablo lá nas Batatas, né? E para todos que estão ouvindo por aí, tá? Tchau, obrigado, tenha um bom dia, com Deus. Ah, obrigado.
0: Tchau, obrigado. Então tá chegando pra você, Teodoro e Sampaio. Pra começar, nosso amigo Zé Mendonça participando com Lady Laura, Justiça Divina, 10 e 13. Bom dia pra você. Essa música Justiça Divina é linda demais, hein? Modão.
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0: Muito bem, é só um modão melhor do que outro pra você. 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
0: Estamos de volta, hein? Estamos de volta à Rádio Supernova 87.9. Vem comigo, Juliana Garcia. Estudante Aline, que tá ligadinha, mandando pra Thaís, pra Patrícia, vai pra todos os ouvintes. E ela, que tá a fim de curtir aqui. Cadeira Cativa, Zenete e Cristiano.

0: Muito bem, já estamos de volta. Então, por aqui, a música não para, uma melhor do que a outra. Participe com a gente. Tudo bem por aí? Seja em casa, no trabalho. E deixa eu trazer mais notícias para você nessa manhã aqui, né? É, bora de notícias.
1: Olá, já estamos de volta com mais notícias. O levantamento de gastos do governo federal, estados, Distrito Federal e municípios desde o dia 1º de janeiro até a última segunda-feira, dia 27, feito pela plataforma Gasto Brasil, atingiu 3,2 trilhões de reais. É como se as despesas públicas tivessem crescido no ritmo de R$ 178,92 por segundo. O cálculo considera o valor exato de 3,2 trilhões divididos pelo total de segundos transcorridos desde o primeiro dia de 2026 até o dia 27, o que totaliza 207 dias e, portanto, 17 milhões e 900 mil segundos. A maior parte dos gastos está concentrada com o governo federal, com mais de 1 trilhão 440 bilhões de reais, enquanto estados, 886,7 bilhões e municípios, 870,2 bilhões de reais. A qualquer momento, mais informações. Notícia.
0: Muito bem, então a qualquer momento mais notícias para você, fique ligadinho aqui, sem dúvida, fazendo a melhor programação é você também, hein? 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Alô Du, alô Juninho, aquele abraço, bom dia, tamo juntos. Bora de moda pra vocês, atendo Angelita. Alô Angelita, tá ligadinha no Jardim Continental, juntos. Bora de moda pra vocês, atendo Angelita. Alô Angelita, tá ligadinha

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6: É legal. 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

0: 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Alô, Paulo, alô pra toda a equipe. Tá chegando música pra vocês aqui. Deixa eu atender também o Zé, que tá ligadinho. Pediu com Madi, com Padre, né? É, com o Leandro Leonardo. Tá mandando música pra todos os ouvintes, né? E mandando uma ótima quinta pra todo o pessoal. Forte abraço aí, viu, Zé? Valeu pela sua participação e vamos de música. Alô, pessoal do Mototaxi Zaga e Papa Legos também.
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12: Quem ama cuida. 30 de julho, quinta-feira, onde Ademir se incomoda ao ver o jornalista em frente à delegacia. Pilar acusa Carmita de inventar que seu anel é falso. Adriana e Malmal comemoram a repercussão da acusação contra Ademir e Patrick tenta tranquilizar Dora. Rosa alerta Tilde sobre o interesse de Edivaldo na colega. Amores, um beijo. Obrigada pela companhia. Amanhã eu volto com mais resumos de novelas.
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14: E já estamos de volta depois do resumo de novelas, de volta amanhã. E aí, tá tudo bem por aí? Como vocês estão, gente? Bom demais ter você aqui na sintonia. Lembrando que amanhã a gente vai estar fazendo sorteio lá da sorveteria da Leila de um pote de sorvete delicioso. Fácil participar. 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Alô, Neuzinho, alô toda a equipe, essa próxima música vai pra vocês. Atento também o Israel, que tá ligadinho. Bom dia, Israel. Bem-vindo à programação da Supernova.
15: Quero oferecer para o Cassim, para o Evaldo Batista, para o Liano Fumaça, para o Rogerão, para o Antônio Calino, pro Maurição, pro meu pai, para minhas irmãs, para minhas sobrinhas, meu sobrinho, minhas tias, meus tios, meus primos, minhas primas, para você e para todo mundo que tá ouvindo. Aí eu quero oferecer pro Batidão também.
14: Tá certo, Israel. Valeu pela participação, viu, meu amigo? Sempre ligadinho. Tá chegando o Tião Carreira e Pardinho para você, então, com Pulo do Gato.
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E já estamos por cá novamente, 11 horas 15 minutos. Parabéns para todos, mestrinhos do dia, paz, alegria, saúde, tudo de bom. Que Deus lhe proteja sempre. É, muita paz, alegria.

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1: Muito bem, já estamos de volta com mais para você, jornalismo. Você tem aqui de primeira muita informação, né? E agora deixa eu trazer para vocês, diretamente da agência Rádio Web, um giro internacional nessa manhã.

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2: Paris, quinta-feira, 30 de julho de 2026. Os Estados Unidos lançaram uma nova série de ataques múltiplos com mísseis contra alvos iranianos durante a madrugada. Em resposta, o Irã voltou a afirmar que controla o Estreito de Hormuz e mais uma vez prometeu retaliações a países que apoiem Washington. A retomada das hostilidades coincidiu com novos incidentes em países até então afastados da linha de frente do conflito. O Egito anunciou nesta quinta-feira que os ataques a dois navios utilizados para armazenamento de gás na costa mediterrânea do país foram provocados por drones. As autoridades egípcias investigam a autoria. O Kuwait também entrou no raio de alcance da escalada. Em meio à crise, o Paquistão anunciou hoje a tentativa de mediar um diálogo entre Washington e Teherã. A diplomacia paquistanesa afirma que negociações estão em andamento para reduzir as tensões, especialmente em torno de Hormuz. Milhares de pessoas foram retiradas da ilha grega de Creta devido a um incêndio florestal que começou na quarta-feira e já matou pelo menos 3 bombeiros, além de ter destruído casas e instalações agrícolas. Várias regiões da Grécia estão em alerta máximo para incêndios, incluindo Creta, Atenas e parte das ilhas do Mar Egeu. Na França, o gigantesco incêndio da região de Bordeaux, que já destruiu uma área equivalente a quase 4 vezes a cidade de Paris, continua estabilizado, segundo as autoridades. Portugal também está em alerta por causa dos incêndios na fronteira com a Espanha, país que chega ao fim de julho sob uma nova onda de calor após uma grande sequência de incêndios. Estimativas apontam que cerca de 210 mil hectares foram queimados na Espanha desde o início do ano. Quase 300 mil campos de futebol. O presidente ucraniano Volodymyr Zelensky voltou a pedir a entrega de sistemas antimísseis Patriot para proteger o país depois que Moscou lançou mais de 350 mísseis e drones contra a Ucrânia durante a madrugada, matando pelo menos 8 pessoas, sendo 6 da mesma família. Enquanto isso, a guerra também se intensifica em território russo. Drones ucranianos atingiram novamente um depósito e um centro logístico da Whiteberries, gigante russa do comércio eletrônico. Apesar da falta de mísseis para proteger seu próprio espaço aéreo, Kiev aposta cada vez mais em seus drones de longo alcance no território russo e realiza ataques a até mais de 2 mil quilômetros da linha de frente. Uma mudança recente na estratégia ucraniana que começa a pesar sobre Moscou, principalmente sobre a população civil. Da Rádio França Internacional para a agência Rádio Web de Paris, Luísa Ramos.
3: Valeu, Luísa, pelas informações. Qualquer momento tem muito mais diretamente na nossa agência Rádio Web. Fique ligadinhos.
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1: Muito bem, vem comigo. 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Música para vocês e atendo nosso amigo Rogerão, que tá ligadinho. Bem-vindo, Rogerão.
2: Juliana, bom dia. Tudo bem, Ju? Rogerão. Ô, Ju, ainda dá tempo de rodar uma música para mim? Se der, Ju, roda para mim aí o Milionário e o José Rico com a música O Dono do Mundo. Ofereça aqui para André, o Paulo Henrique, a Amanda e a Daiane. Para todo o pessoal do grupo da Rádio Supernova, manda pro Cassim aí, viu? Vai pro Cassim, Putina Véia, Neném lá no Rosário Paulo, Passida no Bela Vista, para todos em geral. Certinho? Um abraço, Rogerão.
1: Tá certo, Rogerão. Opa, na hora! Chegando aqui para atender você, toda a família. Alô, André, Paulo Henrique, Amanda, Daiane, alô, Cleusa também. Todo o pessoal sintonizado com a gente. E o dono do mundo? Milionários R11 27.

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0: zodíaco. A cor para você hoje é o cinza, números da sorte 05, 15 e 36. Aquário, nascidos de 21 de janeiro a 18 de fevereiro. Aquário, inovação e originalidade na vibe da sorte. Ideias novas e causas sociais ganham força hoje. Sua singularidade é o seu maior diferencial. Cor para hoje rosa, números da sorte 57, 20 e 48. Peixes, nascidos de 20 de fevereiro a 20 de março. Peixes, sensibilidade e criatividade que iluminam o seu caminho. Sua intuição e a arte são passaportes para o sucesso hoje. Atividades criativas e espirituais têm tudo para prosperar. A cor para você é o cinza, números da sorte 47, 11 e 28. Amanhã tem mais previsões. Um abraço para você e até lá.
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Eita, eu, Gustavo Lima, 11 horas 34 minutos, é bom demais estar com vocês. É, seja em casa, no trabalho, é a Supernova juntinho, hein? Hoje é quinta-feira já, hein? Quinta-feira. 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

Ah, e agora vamos que vamos por aqui. Abraço aí pro nosso cantor Jair. Alô, Jair, sempre curtindo a gente, sempre com os modão, né? É, ele canta aí, ó. É, sempre mandando aqui os áudios pra gente. Vamos que vamos, hein, Jair? Ele gosta muito de modão. Vou estar mandando então pra ele Mundo Velho aqui, o Daniel com o Zé Camilo. Olha!

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7: Muito bem, agora está chegando Receita do Dia.
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9: Olá, olá, chegando nossa receitinha de hoje: picadinho de carne com brócolis. Ingredientes: 1 kg de ponta de peito em cubos médios, sal e pimenta do reino a gosto, 4 colheres de sopa de óleo, 1 cebola picada, 2 dentes de alho amassados, 1 folha de louro, 1 cubo de caldo de costela, 2 tomates picados, 2 colheres de sopa de extrato de tomate, 2 xícaras de chá de água quente, 2 xícaras de chá de brócolis cozido al dente em buquês. Repetindo os ingredientes para você, confere aí. Modo de preparo: tempere a carne com o sal e a pimenta. Em uma panela de pressão, aqueça o óleo em fogo alto e doure a carne. Adicione a cebola, o alho, o louro, o caldo, o tomate e o extrato. Refogue por 5 minutos, junte a água, tampe a panela e cozinhe por 20 minutos em fogo baixo, após iniciada a pressão. Desligue, deixe a pressão sair naturalmente, abra a panela e coloque o brócolis. Tempere com sal, pimenta e sirva em seguida. Tá aí nossa receitinha de hoje, picadinho de carne com brócolis. Até a próxima e bom apetite!
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7: Muito bem, tá aí, que receita maravilhosa de volta amanhã pra você. Finalizando por aqui a programação, mas antes deixa eu falar pra você, na correria do dia a dia, conte com Chama Car, viu? 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Vamos finalizando. Alô, Beth, tá ligadinho com toda a família, sempre curtindo a gente. Também deixa eu atender a Nenê. Alô, Nenê.
10: Diana, boa tarde. Bom dia. Eu quero mandar uma música pra Neuzinha lá na Flor de Arte, todo mundo que trabalha lá. Quero mandar pro pessoal do supermercado Maria do Pão lá na Rua Nova. Quero mandar pra Cidinha no Bela Vista. Pro Rogerão, toda a família dele. Pra Creuza, toda a família dela. Pro Onésio e a Verinha lá na Roça. Pro Silvânia e a Jaqueline lá na Rua Nova. para você, toda a sua família e para todo mundo que está ouvindo a Supernova. A música Vou Querer vai ser Estrela Perdida. Tchau, um abraço, fico com Deus, uma boa quinta-feira para você. Tchau, tchau.
7: Certo, Nenê, boa quinta-feira para você também, viu? Deixa eu mandar também um grande abraço que atendo o Rafael, ele tá mandando alô para a turma do Rebenta da Construção Civil, toda a equipe ligadinho. O Cassinho Freire participando novamente aqui com a gente, ele quer ouvir uma música. Alô, Cassinho! Bom dia, Cassinho!
1: Juliana, minha amiga, tudo bem? É, a música que eu queria é Lucas e Luan, Horizonte Azul. Se você tiver ali, você manda ela para mim.
7: Um tá certo, Cassim. Então tá chegando o Horizonte Azul, música lindíssima. Tem música do Mirosmar também que vai pra turma do Rebento. E é isso aí, gente. Finalizando por aqui, já oração com o Padre Mário. Depois tem só o clássico sertanejo. Fiquem todos com Deus. Ótima quinta-feira.

Prezados radiovintes, vamos chegando ao meio-dia, metade do trabalho, metade do dia, que queremos agradecer a Nossa Senhora. Metade do dia que se inicia, nós queremos contar também com a presença da Virgem Senhora do Carmo, para que o nosso trabalho seja tão eficiente que possa realmente agradar a todos e levar a todos uma mensagem de alegria, de paz, de graça de Deus Nosso Senhor. Rezamos juntos. Ó bendita e imaculada Virgem Maria, honra e esplendor do Carmelo, vós olhais com especial bondade a quem traz o vosso bendito hábito. Olhai-nos a todos benignamente, cobri-nos com o manto de vossa maternal proteção. Fortificai nossa fraqueza com vosso poder. Alumiai as trevas de nosso espírito com vossa sabedoria. Aumentai em nós a fé, a esperança e a caridade. Ornai nossas almas com a graça de virtudes que as façam agradáveis a vosso divino Filho e a vós. Assisti-nos durante a vida, consolai-nos na morte com vossa amável presença e apresentai-nos a Augustíssima Trindade como vossos filhos e servos dedicados para vos louvar e bendizer eternamente no paraíso. Amém.

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2: Olá, tá tudo bem? Tá tudo beleza por aí? Estamos chegando, só clássico sertanejo. Numa linda quinta-feira, dia 30 de julho de 2026. É, estamos quase fechando o mês de julho. Muito obrigado aí pela sua audiência, pela sua companhia. A partir de agora, os clássicos da música sertaneja. Vamos contar a história, a timeline da música sertaneja e quem sabe da sua vida através das canções por aqui. São sucessos que marcaram muita gente e quem sabe marcou também a sua vida. Bom, se a gente não tocou ainda sua música aqui na programação, você sabe o que tem que fazer, né? Já participa aí pelo pedidomusical.com.br, diz pra gente qual é o som que marcou a sua história, que marcou a sua vida, que a gente vai tocar nas próximas edições com certeza pra você. Pra começar o só clássico desta quinta-feira, Planeta Sonho, Gian Giovanni.

0: Enquanto Você Não Quer, Juliano César, Durval e Davi, é assim, despedida. Trio Parada Dura, a gente começou ainda com Jean Giovanni, Planeta Sonho. São os clássicos da música sertaneja que até se perderam um pouquinho no tempo, se empoeiraram, mas nunca foram esquecidos. Daqui a pouquinho tem mais, não saia daí não.
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Estamos de volta com o seu clássico sertanejo aqui na sua quinta-feira. Muito obrigado, sei que tem muita gente aí que tá, ó, no trânsito, pessoal que trabalha com carros de aplicativos, caminhões, ônibus, vans. Muito obrigado a todo mundo aí pela audiência e pelo carinho de vocês, tá bom? É um prazer tê-los aqui com a gente e pegar carona nessa quinta-feira com vocês, tá bom? Quero mandar um abraço bem especial também pra galera da área rural, que tem muita gente aí em sítios, chácaras e fazendas sintonizados na nossa programação. Vocês são muito especiais pra gente, tenho certeza disso, tá bom? O IP e o Prisioneiro é mais um sucesso que marcou época e a gente confere na versão de Mococa e Paraíso.

0: São imagens linda, linda, linda. Guilherme Santiago, tivemos ainda Jaine Desatino, As Marcianas, Carreta Feiticeira e Mococa e Paraíso IP e O Prisioneiro. Linda, linda, linda. Só música bacana, né, gente? Ó, daqui a pouquinho tem Teodoro e Sampaio e a gente já canta também com Guilherme e Gustavo.
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Os sucessos de ontem, de hoje e de sempre são músicas que fizeram e fazem parte da nossa história. Reviver é bom demais, né? Quem diga, a Letícia, que tá aqui junto com a gente, mandando lá pro Vitor, pro pai Guilherme, pra mãe Lucimar e pra toda a família. Obrigado, meu anjo. Obrigado pelo carinho e pela sua companhia aqui, sempre com a gente, tá bom? Daiane também tá nos acompanhando aqui, né, Daia? Um abraço pra você, meu anjo. Valeu pra toda a família, aquele carinho especial da nossa programação. Rafael tá ligado com a gente, mandando pra Deise, pra Vanusa. A Alberice também está aqui junto com a gente, mandando para a Laís, para a Kátia e para todo mundo que está acompanhando o Só Clássico Sertanejo. Seu programa de modão. Boemia chegando!

0: Estrada, modão bonito, lindo aqui na nossa programação com Guilherme e Gustavo. Tivemos Mike e Lian, pra não te perder. Eu amo te amar, Zé Henrique e Gabriel. Ainda tivemos Teodoro e Sampaio, Boemia. O Só Clássico volta daqui a pouquinho, resgatando mais um montão de sucessos pra gente matar a saudade.
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Já voltamos por aqui com muito clássico da música sertaneja. As músicas que fizeram história relembradas aqui dentro da nossa programação para fechar essa nossa primeira hora. E olha que só tem pedrada, hein? Gilberto e Gilmar, Cheiro de Mulher.

0: Marcas do Nosso Amor, de Paulo e Paulino, Christine Ralph, apenas 10 minutos, essa música é linda. Rolando Viola e João Carvalho, Esperança e Gilberto e Gilmar, Cheiro de Mulher. Fechando por aqui a primeira hora do Só Clássico. Quer dizer que temos ainda mais 60 minutos para cantar o melhor do modão sertanejo do passado.
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Opa, já voltei aqui com o seu clássico sertanejo, abrindo mais uma hora da nossa programação de modão para você que tá ligado com a gente nessa quinta-feira, dia 30 de julho de 2026. Sobrando com muita música gostosa, muito modão bonito pra gente matar a saudade. Agora tem Gino e Geno pra todo mundo tirar o pé do chão, hein? Lorota!

0: Marcelo, tudo passará. Sandro e Gustavo, adeus pra nunca mais. Gino e Gino Lorota, eu sei, você gostou, né? Só música boa, só música top aqui dentro da nossa programação, fechando mais uma sequência do Só Clássico Sertanejo que não acabou. Daqui a pouquinho tem Barreirito.
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Moda boa nunca sai de moda. Estamos de volta com o seu clássico sertanejo aqui na sua quinta-feira com muito sucesso top. Joselaine, obrigado pela companhia. Abração pra você, pra todo mundo aí. Valeu de coração. Quem mais? O Wilson tá acompanhando a gente. Kleber, manda um abraço pro Isaías, o Rodinei, pra Lidiane e a Serão. Quem mais? O Wilson tá acompanhando a gente. Kleber, manda um abraço pro Isaías, o Rodinei, pra

0: Amor por correspondência. Lembra dessa? Cleiton e Camargo, Dalvan, Agora ou Nunca. Adalberto e Adriano ainda esperam você e Barreirito, vestido colado, aqui no Só Clássico Sertanejo, o melhor do modão na sua rádio. Daqui a pouquinho tem Almir Sater e a gente canta também com o romantismo de Eduardo Costa.
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As modas mais lindas do sertanejo modão, dos clássicos que fizeram época, a gente retira essas poesias e traz aqui para você curtir e cantar com a gente. Manda abraço, manda alô, participa do próximo programa, manda para cá através do pedidomusical.com.br a sua indicação musical, o seu alusão, participe. Vai ser um prazer ter você aqui com a gente, tá bom? Xalana chegando, Almir Sater.

0: Sonho por Sonho, Leandro e Leonardo regravaram essa música linda do José Augusto, né? Você Não Morre Mais, João Paulo e Daniel, Eduardo Costa, Amores Imortais e ainda Almir Sater, Xalana. Daqui a pouquinho a gente já volta e já já tem Chitão e Chororó.
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Só música bonita, só clássico que marcou época. Só Clássico Sertanejo tá de volta nesta quinta-feira, dia 30 de julho, com um modão bonito pra gente curtir e cantar. Majestade o Sabiá, Chitão e Xororó.

Hoje tudo tá mudado, e eu vejo do mais ignorante a seu doutor estudado, falando de um tempo bom, mas que ficou no passado. E há tempo eu venho notando que muito vem se falando de um tal produto orgânico. Seria um produto mais rústico, mais puro, menos intoxicado. Pra mim isso tem nome. É coisa que vem da roça, do campo ou do mar. Mas eu que sempre fui um caipira nato, ou um sujeito orgânico, se assim alguém preferir, essas modinhas de hoje, eu confesso, tá difícil de ouvir. Sertanejo pra mim é o que vem do sertão, é o caboclo que traz no peito a viola, canta com a alma e o coração. Coisa que o dinheiro não compra, e nem se aprende na escola, tem que ter vocação. Mas pra encurtar essa história, essa prosa e terminar essa canção, eu queria dizer pra você que é caipira ou moderno, igual ou diferente, enjoado ou cifrão, o importante é ser feliz. 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Ame com força, ame de verdade. 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

0: coração. Valeu, Goiânia. Até a próxima.
1: No julgamento, Jades e Jadson, tivemos ainda Chico Amado e Xodó, tá bombando. Peão Carreira e Zé Paulo, Mulher Nota 10 e Majestade o Sabiá, Chitãozinho e Xororó. Gente, obrigado, mas muito obrigado mesmo pela audiência, pelo carinho, a companhia de todo mundo. O programa fica por aqui, a gente volta amanhã para fechar a semana resgatando muita moda gostosa, muita moda boa. Beijo para todo mundo, fiquem com Deus. Tchau, tchau.

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1: E essa ideia.
2: Conheço um velho ditado desde o tempo do Zagai. Um pai trata 10 filhos, 10 filhos não trata um pai. 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Hoje aqui da minha casa o senhor tem que sair. Leve este couro de boi que eu acabo de curtir, pra lhe servir de coberta aonde o senhor dormir.

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É isso, é Paradão Sertanejo pra caprichar na quinta-feira. Jonathan Marques, e a gente vai conectando o melhor da música pra você agora, nesse dia 30 de julho. Tá terminando, amanhã é o último dia, sexta-feira inclusive, mas hoje é quinta, então tem que trabalhar e bora tocar música. Anjo de Amor e 2, Jorge Matheus.

0: Gustavo Lima, frases tão doídas. Dois carentes, Natan, César e Paulinho, quem sou eu?
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0: Uma das indicações da turma, essa é muito boa. Bobo, Kleber e Cauã, quer participar com a gente? Manda recado agora. Pedidomusical.com.br é muito pedido. Manda já que dá tempo pra eu te atender, tá bom? Voltei pro mato. Chitãozinho e Chororó, Réu Primário, Guilherme Benuto. Daqui a pouco tem Marcos e Belucci aqui na programação do Paradão, hein? Paradão Sertanejo.
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0: Tava em primeiro lugar na playlist. No top 10.
1: Ela entrou no top 10 da minha

0: 50. Esse foi o Lucas Luco, Marcos e Belucci, antigo endereço Crença ou Religião, Zezé de Camargo com César Menotti e Fabiano.
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0: Aproveite a sua quinta-feira pra fazer muita coisa boa, cara. Isso, seja muito feliz, viva com felicidade e sempre sorrindo, beleza? Garrafa de gin, Manu Batidão.

Giovanni, Gustavo Mioto, querido eterno amor, você humilha, Lauana Prado, Garrafa Verde, João Bosco e Gabriel. Gente do céu, foi legal, né? Essa hora foi top. 30 de julho, se foi o Paradão Sertanejo, e amanhã a gente estará por aqui, tá bom? Até lá, tchau!

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2: Olá, meu povo, alô, minha gente. Estamos chegando por aqui mais uma vez com o programa Sertão Caboclo. Aquele programa de duas horas dedicado à viola, dedicado à moda caipira do passado e do presente, dedicado ao modão raiz. Muito obrigado, inclusive, pela audiência de quem está no campo, de quem está na empresa, de quem está no trabalho, de quem está no trânsito. Muito obrigado a você que está aí junto com a gente acompanhando mais um programão Sertão Caboclo. Só te peço, te prepara, porque esse programa com certeza vai fazer você curtir muita moda boa, muita moda de qualidade. Quinta-feira, 30 de julho, a gente começa com Zico e Zeca, Besta Bailarina. Música.

0: 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Moda linda demais, né? Com o nosso saudoso João Carreiro e o Guito, que inclusive fez uma participação especial na novela. Participação não, né? Participou da novela e agora novamente está na telinha na Rede Globo, no Coração Acelerado, né? E tá aí fazendo e acontecendo com Moda Bonita, que foi gravada ainda na companhia do querido João Carreiro. Almir Sater no Rastro da Lua Cheia, tivemos Chanceler e Diplomata, Escada da Vida e Besta Bailarina, Zico e Zeca aqui nas emoções do Sertão Caboclo.
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0: Estamos de volta com o programão Sertanejo Raiz preferido aqui na nossa rádio. É aqui que a viola faz morada, gente. Ó, quem quiser participar das próximas edições do programa, quem quiser mandar o seu abraço, mandar o seu alô, já sabe, né? pedidomusical.com.br, acessa aí e manda pra gente a sua participação. Vai ser bom demais ter você aqui junto com a gente, tá bom? O Sino de Três Lagoas, olha que modão bonito pra fazer você viajar no tempo agora. Luizinho e Limeira.

0: Cerejinha da Serra, caçula e marinheiro. Passou por aqui também o João Carreiro, revolve na mão de macaco. Teve Garcia e Zé Matão, crioula da pensão. E o sino de Três Lagoas, Luizinho Limeira. É moda boa pra todo gosto, né? Moda sertaneja raiz do passado, modão mais do presente, mais moderno. Mas todos com a mesma característica. A viola é quem comanda.
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0: Sertão Caboclo já está de volta nesta quinta-feira gostosa com muita gente aqui na audiência. Impressionante, né? Todo mundo aqui curtindo, todo mundo se divertindo junto com a gente. Muito obrigado pela sintonia de vocês e vamos lá. Quero mandar um abraço bem especial lá pro Agnaldo, Ana Maria, tá aqui junto com a gente também. Muito obrigado pela companhia e pela sua audiência. Mandar um abração bem especial lá pra Ivone, pro Cícero, ei, todo esse pessoal maravilhoso curtindo e acompanhando aqui a nossa programação. Vamos lá que tem mais modão bonito. Pardinho e Pardal, João Sem Medo.

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0: A Porteira é o nome do modão. Jorge, Luiz e Fernando. Tivemos Pena Branca e Chavantinho. Amor de Violeiro. Obrigado, doutor. Zeta, Pere, Teodoro, Pardinho e Pardal. João Sem Medo. É muita moda boa para um programa só. É muito modão de viola, minha gente.
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0: Estamos de volta nesta quinta-feira, quase final de semana, né? Já batendo na porta do final de semana. É quinta-feira, dia 30 de julho, e o Sertão Caboclo continua por aqui, levando moda boa e de qualidade para você que está acompanhando a gente. Vamos lá com mais uma pedrada aqui do programa Craveira e Cravinho. Lembranças que o tempo não apaga.

0: Carreiro e Carreirinho, Espelho da Vida, Flor de Cuiabá, Breno Reis e Marco Viola, Teve Canário e Passarinho, Volta da Pombinha e Craveiro e Cravinho, Lembranças que o Tempo Não Apaga. E não apaga mesmo, né? Assim como não apaga a música sertaneja de viola, que ficou por tanto tempo e continua até hoje, né? Como trilha sonora da vida de muita gente. É a moda sertaneja de viola que deu segmento para todos esses outros ritmos sertanejos que vieram depois, né? O sertanejo modão, o sertanejo mais tradicional, o sertanejo romântico e até o sertanejo moderno, né? O sertanejo universitário. Tudo partiu da viola. Bom, gente, daqui a pouquinho tem a segunda hora do programa e daqui a pouquinho tem Mensageiro e Mexicano.
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1: Viola, minha viola, é Sertão Caboclo, minha querida. Aqui ela ponteia bonito, chora sentida e toca o coração da gente. Seja bem-vindo a mais uma hora do Sertão Caboclo. Hoje, dia 30 de julho de 2026, é quinta-feira. E aqui só tem uma hora boa para abrir a segunda hora do programa Mensageiro e Mexicano.

0: A Grande Mulher, Lourenço e Lorival, passou por aqui também o Mocoque Paraíso, o IP e o Prisioneiro. Solevante, Soleni Amiga e Mensageiro Mexicano, Não Quero Mais o Mundo. O Adão Bonito, hein? Só sucesso sertanejo de primeira qualidade aqui no Sertão Caboclo.
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que está aqui nos acompanhando, né? A Simone, muito obrigado, Simone, pelo seu carinho, pela sua companhia, viu? Abração bem especial para você, para todo mundo aí. A Marcineia, o Leandro, o Caldas está aqui junto com a gente, mandando especialmente para a esposa Veridiana. O Samuel também está curtindo a gente aqui. Muito obrigado pela companhia e pela audiência de todos vocês. É Sertão Caboclo, é o melhor da viola aí no seu rádio. Vamos lá, que tá chegando mais uma. Berrante Apaixonado.

0: Leve Guarânia. Renato Teixeira teve delay Dorivan, Cachorro Valente, Joaquim Manuel, Sonho de Carreiro e ainda Silveira e Silveirinha, Berrante Apaixonado. Quanta moda boa, né, gente? Quanto modão bonito aqui no Sertão Caboclo, mas não acabou, não. Daqui a pouquinho tem Léo Canhoto e Robertinho.
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0: Chega junto e mete o rei, o Sertão Caboclo tá de volta. E aqui a gente castiga a tristeza, castiga o baixo astral, castiga, né, a cara amarrada, a cara fechada. É, aqui não tem disso não, aqui tem moda sertaneja caipira, tem modão do passado, tem, mas nem é por isso que eu quero ver ninguém triste não, hein? Saudade é bom, a gente vive ela e aproveita pra ter um melhor da programação sertaneja como companhia. Este é o Sertão Caboclo, aqui na sua rádio preferida. Cachorro Sultão chegando, agora tem Palmeira e Luizinho.
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0: Suline Marroeiro, modão bonito, triste lição, essa moda é linda. Luiz Goiano e Gircel da Viola, o Catira, e ainda meu velho pai, Léo Canhoto e Robertinho, tudo começou com Palmeira e Luizinho. Ei, só modão bonito e modão chonaro também. Daqui a pouquinho tem as românticas.
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0: Já voltamos aqui com o Sertão Caboclo na sua quinta-feira gostosa, dia 30 de julho. Sempre com o modão de viola preferido de quem tá aí na audiência com a gente, curte mesmo a moda raiz, mas também a música romântica sertaneja, né? Aquela moda chonada, que mexe com o juízo da gente, que mexe com o coração da gente, né? Bora começar então o último bloco com eles, César e Paulinho.

0: Feitos iguais, Chico Rei Paraná, tivemos também João Paulo e Daniel. Pra te esquecer não dá. Teve ainda Estãozinho Chororó, Cheia de Charme e Abandono, César e Paulinho. Muito obrigado, gente. Obrigado pelo carinho, obrigado pela companhia, obrigado pela audiência de vocês. O programa fica por aqui, mas amanhã, amanhã a gente volta para fechar a semana tocando muita viola, muito sertanejo raiz para você. Aquele abraço, aquele carinho. Fiquem com Deus.
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2: Oi, gente! Boa quinta-feira! Bora lá animar? É o nosso Sertanejo Prime, tá no ar a partir de agora. Eu, Tati Invade, tô aqui invadindo a sua vida. Feliz demais por estar contigo. Moda boa do mundo sertanejo. Deixe comigo! Tem muitas aqui pra você. Uma quinta-feira maravilhosa e abençoada pra você que está me ouvindo. E vamos começar com o Rio Negro e Solimões, no mesmo lugar.

0: Hipnose, Israel e Rodolfo, pra você, Maiara e Maraísa. Memória Sexual, João Neto Frederico com Jorge Mateus. O nosso Sertanejo Prime volta já já com Leonardo. Fica aí que é boa, hein?
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0: Tô de volta com o nosso Sertanejo Prime. Agora quem canta pra gente é ele, Leonardo. Vem fazer amor comigo.

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1: Essa música não tem condição, velho. Eu nunca cantei, nunca toquei essa música, tem lógica?

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8: Tô de volta, Sertanejo Prime. Agora tem Excitante, Gustavo Mioto.

0: Detido e prisioneiro. Que maravilha, hein? Jads e Jadson. Guilherme Benuto, queda de braço. O amor não foi feito pra dividir. Foi Gustavo Lima que passou por aqui. O nosso Sertanejo Prime está ficando por aqui. Uma pena, né? Mas amanhã... Ô, gente. Amanhã é sexta-feira. E amanhã estarei de volta com mais um Sertanejo Prime, encerrando a nossa semana juntos. Você gosta assim. Beijo no seu coração da Tati Invade, fica com Deus e até amanhã. Tchau, gente!
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2: Está no ar a Voz do Brasil. As notícias do governo federal que movimentaram o país no dia de hoje.
3: Olá, boa noite.
4: Boa noite para você que nos acompanha em todo o país.
3: Quinta-feira, 30 de julho de 2026.
4: Vamos aos destaques do dia.
3: IBGE aponta a existência de 103 milhões de brasileiros ocupados no segundo trimestre do ano. Luana Karen.
5: A taxa de desocupação ficou em 5,4% no trimestre encerrado em junho de 2026.
4: Parte da arrecadação com as apostas de cota fixa, as conhecidas bets, vai para o fundo da Polícia Federal. Luciana Colares de Holanda.
6: O repasse vai ocorrer de forma gradual. 1% em 2026, 2% em 2027 e 3% a partir de 2028.
3: Hoje é Dia Mundial de Enfrentamento ao Tráfico de Pessoas.
4: Data chama a atenção para formas de aliciamento, perfis de vítimas e canais de denúncias.
3: Em entrevista, a ministra Instituta dos Direitos Humanos e da Cidadania, Caroline Reis, explica como não se tornar uma vítima.
7: O mais importante é a pessoa verificar bem a proposta que está sendo oferecida, desconfiar de propostas com muitos benefícios e poucas exigências e jamais dar documentação para que fique aos cuidados de um terceiro.
4: Na apresentação da Voz do Brasil hoje, eu, Mariana Jungmann e Luciano Seixas.
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4: O IBGE divulgou hoje dados do emprego no país.
3: A taxa de desocupação ficou em 5,4% de abril a junho, índice menor que o registrado no primeiro trimestre.
4: Um indicador divulgado todos os meses mostra o percentual de pessoas que estão sem trabalho, mas que seguem procurando uma vaga.
3: E é uma das principais referências para acompanhar o mercado de trabalho no Brasil.
5: A taxa de desocupação ficou em 5,4% no trimestre encerrado em junho de 2026, uma redução de 0,7 ponto percentual em relação ao trimestre de janeiro a março de 2026. Na comparação com o mesmo período do ano passado, a queda na taxa foi de 0,4 ponto percentual. O levantamento da Pesquisa Nacional por Amostra de Domicílios, PNAD Contínua, feita pelo IBGE, mostrou que no segundo trimestre deste ano eram quase 6 milhões de desocupados no país, 700 mil a menos que no primeiro trimestre. Queda no número de desocupados, aumento na quantidade de ocupados. São mais de 103 milhões de brasileiros com uma ocupação, um crescimento de 1% em relação ao trimestre anterior. Já o rendimento médio real dos trabalhadores ficou em R$ 3.738, um crescimento de 2,8% em relação ao mesmo período do ano passado. Luana Karen, para a Voz do Brasil.
4: Parte dos recursos das casas de apostas online, as bets, será destinada ao Fundo de Aparelhamento e Operacionalização das Atividades FIM da Polícia Federal.
3: Criado em 1997, o FUNAPOL se destina a financiar gastos com operações e aparelhamento da PF, como armas e veículos.
6: Agora é lei. Parte da arrecadação com as apostas de cota fixa, as conhecidas bets, vai reforçar o caixa da Polícia Federal. O dinheiro vai para o FUNAPOL, o Fundo para Aparelhamento e Operacionalização das Atividades FIM da PF. O fundo foi criado em 1997 para financiar a infraestrutura, os custos de operações e a modernização de equipamentos da Polícia Federal, como veículos e armas. A nova lei autoriza ainda a destinação de recursos do FUNAPOL para o custeio da saúde dos servidores da Polícia Federal. O texto da lei nasceu de uma medida provisória enviada pelo governo federal, que foi alterada e aprovada pelo Congresso Nacional. O repasse da arrecadação das bets vai ocorrer de forma gradual, 1% em 2026, 2% em 2027 e 3% a partir de 2028. Além disso, a lei autoriza o governo federal a repassar até 200 milhões de reais ao Funapol ainda este ano, usando recursos livres do Tesouro Nacional. Além da fatia vinda das bets, o fundo conta com outros recursos para cobrir os seus custos globais. Transferências voluntárias de entes federativos ou de organismos internacionais e doações de pessoas físicas ou jurídicas, nacionais ou estrangeiras. Luciana Colares de Holanda, para a Voz do Brasil.
4: O Conselho Nacional de Política Energética aprovou novas regras para a comercialização do gás natural no Brasil.
3: Com isso, fica permitida a venda direta do gás natural pertencente à União por meio de leilões.
4: Os detalhes você vai ouvir agora na matéria de Márcia Fernandes.
0: Com as novas regras para a comercialização do gás natural no Brasil, fica permitido que a União leiloie o gás e, assim, outras empresas explorem, vendam e distribuam o produto. O gás extraído do pré-sal e que pertence à União poderá ser comercializado pela Empresa Brasileira de Administração de Petróleo e Gás Natural. Para isso, estão previstos dois leilões, um deles ainda para este ano, como apontou o ministro de Minas e Energia, Alexandre Silveira.
8: Vai sim, nos leilões de curto prazo, que são abertos, servir as térmicas do setor elétrico, e os leilões de longo prazo ficaram destinados à indústria de base nacional, que é a indústria da cerâmica, a indústria do vidro. Vai ser o primeiro e fundamental passo para que as nossas infraestruturas sejam melhor utilizadas a favor do Brasil.
0: O gás natural pode ser usado como fonte de energia em casas, comércio e indústrias. Com a mudança, ficará permitida a venda direta do gás natural da União ao mercado, com prioridade à indústria de base, inclusive nos setores químico e siderúrgico. Reportagem Márcia Fernandes.
3: O que pode influenciar a próxima safra brasileira? Clima, custos de produção, mercado internacional e mudanças nos hábitos de consumo estão entre os fatores que entram no radar do setor.
4: Em Brasília, um encontro reuniu especialistas e representantes do agronegócio para discutir os cenários para a safra 2026-2027.
9: Antes da próxima safra chegar ao campo, uma série de variáveis já começa a ser observada. O comportamento do clima, a oferta de fertilizantes, as condições do mercado internacional e até o que o consumidor quer colocar no prato podem interferir nas decisões de quem produz. Em um cenário de mudanças no comércio global, especialistas também acompanham fatores que podem influenciar o fluxo internacional de alimentos. Um espaço fundamental para o agronegócio brasileiro, destaca o ministro da Agricultura e Pecuária, André de Paula.
10: Nós somos importantes do ponto de vista econômico. 38 milhões de brasileiros trabalham com o agro, mas nós temos um papel de enorme relevância do ponto de vista social também.
9: O Outlook Agro Brasil reúne em Brasília representantes do setor público, da iniciativa privada e especialistas para analisar diferentes cenários para o ciclo 2026-2027. A programação inclui debates sobre logística, abastecimento de insumos e gestão dos riscos climáticos. Também entram na discussão os fertilizantes, que têm impacto direto nos custos de produção, as transformações no consumo de alimentos e os desafios do cenário internacional para o setor, explica Laudemir Miller, presidente da Apex Brasil.
11: O aumento de tarifa não ajuda na previsibilidade, inclusive aumenta a incerteza. E o Brasil se coloca justamente no caminho diferente. O Brasil se coloca como um parceiro estável, como um parceiro que negocia.
9: No fim, a discussão volta para quem está no campo. Representantes de setores como proteínas animais, carnes, óleos vegetais, algodão, etanol de milho, cafés especiais e frutas apresentam as expectativas para o comércio internacional. As análises também buscam apoiar o planejamento de produtores, cooperativas e empresas para a próxima safra. A representante do setor privado, Tânia Regina Zanella, diretora executiva da Organização das Cooperativas Brasileiras, defende que todos os segmentos precisam estar unidos na busca de soluções para os desafios do setor.
12: Mas os desafios não são só os de hoje, E se daqui a 5, 10 anos, como que a gente marca, está pensando e preparando para esse futuro? Qual o norte de gestão de risco para o campo? Qual será a política de diversificação de mercados? Aí todos os nossos embaixadores que estão presentes, parceiros do setor produtivo agro aqui no nosso país, para garantir que tenhamos sempre, cada vez mais, as portas abertas.
9: Mais do que antecipar números, o evento propõe um exercício de entender o que o campo brasileiro pode encontrar pela frente e como o setor pode se preparar para diferentes cenários. Reportagem Pablo Mundim.
3: Após participar do encontro de agronegócio, o ministro do Desenvolvimento, Indústria, Comércio e Serviços, Márcio Elias Rosa, afirmou que o governo brasileiro vai tentar uma nova negociação com os Estados Unidos para diminuir a lista de produtos que foram sobretaxados.
4: Neste mês, os Estados Unidos aplicaram novas tarifas para produtos brasileiros que entram no mercado norte-americano. Essa lista atinge 23% dessas exportações.
13: O que nós vamos discutir a partir do mês de agosto, no momento em que for possível, né, é a ampliação da lista de exceções, a eventual redução de tarifas, a rediscussão do mérito, a discussão muito improvável, mas a rediscussão do mérito, e o Brasil, como volto a dizer, está aberto para negociação.
3: De acordo com o Ministério do Desenvolvimento, Indústria, Comércio e Serviços, cerca de 52,7% das exportações brasileiras para os Estados Unidos não estão alcançadas pelas sobretaxas.
4: Nessa categoria estão, por exemplo, café, carnes, ferro fundido, aeronaves, suco de laranja, frutas, vários produtos químicos e a maior parte das exportações de celulose.
3: Hoje é Dia Nacional e Internacional de Combate ao Tráfico de Seres Humanos. Um crime que envolve falsas ofertas de emprego, promessas de estudo no exterior e oportunidades divulgadas nas redes sociais que podem esconder situações de exploração.
4: Em 2025, o protocolo operativo padrão de atendimento às vítimas brasileiras de tráfico internacional de pessoas do Ministério da Justiça e Segurança Pública identificou 84 vítimas brasileiras.
3: Mas esse é um crime em que há subnotificação, o que indica que o número pode ser muito maior.
4: Mais da metade das pessoas identificadas no ano passado tinham sido levadas ao Camboja, na Ásia, para serem exploradas em centros de golpes virtuais.
3: Esse é um tipo mais recente de destino do tráfico de pessoas. Mas existe também o tráfico para outros tipos de trabalhos forçados, exploração sexual, adoção ilegal de crianças, entre outras modalidades.
4: Os dados sobre raça e cor mostram que pessoas pretas e pardas constituem a maioria das vítimas nas bases que coletam essas informações.
3: Homens costumam ser mais traficados para trabalhos análogos à escravidão e mulheres para exploração sexual.
4: Mais cedo, nós conversamos com a ministra substituta do Ministério dos Direitos Humanos e da Cidadania, Caroline Reis, sobre esse tipo de crime, como denunciar e que precauções podem ser tomadas. Acompanhe. Olá, ministra, seja muito bem-vinda à Voz do Brasil para a gente falar desse tema que é tão sensível, né? Que é o tráfico de pessoas. Eu queria que a senhora começasse falando para a gente quais são as formas mais comuns de tráfico. Para quais finalidades o tráfico de seres humanos é mais comumente utilizado? É trabalho, prostituição? Quais são os tipos mais comuns?
14: Bom, os tipos mais comuns são para exploração sexual, né, em geral, de mulheres e meninas, também para exploração de trabalho. Então, muitas pessoas são tiradas dos seus locais para ter esse trabalho forçado, sem garantia de dignidade e de direitos, né, trabalhistas nesses locais em que eles são forçados aí. E também para fazer outras questões relacionadas a coisas forçadas, né, nesses outros países.
3: Ministra, é muito comum que as vítimas sejam atraídas por um sonho, né? Promessas de conhecer o mundo, de ter um emprego dos sonhos, de receber valores muito vultosos, né? Quais são os sinais de que algo pode estar errado na proposta?
14: Geralmente, propostas que são muito atrativas e que tenham assim, vantagens muito grandes, sem grandes retornos, elas devem ser tratadas como um risco. Então, as pessoas devem verificar altos pagamentos, poucos direitos que são providos, retornos que sejam muito altos, parte dessas promessas de outras pessoas, isso indica riscos de tráfico de pessoas.
4: Bom, ministra, a gente conversou mais cedo com a Cíntia Meirelles, que é presidente no Brasil da organização não governamental Êxodos, que é uma organização especializada em tráfico de pessoas. E ela falou sobre a importância das pessoas denunciarem quando elas desconfiarem. Vamos ouvir e aí depois eu sigo com a nossa conversa.
15: Na dúvida, a família tem que denunciar, ainda que não consiga fazer com que a pessoa que está iludida acredite, denuncie. O segundo ponto é trazer a razão e a lógica. Então, por exemplo, se alguém recebe uma proposta de trabalho e essa empresa está pagando esse passaporte, pergunte se a empresa tem um documento oficial, um contrato assinado. Ao mesmo tempo que essas pessoas são aliciadas pela internet, elas podem utilizar a mesma internet para fazer uma verificação simples. Se essa pessoa existe, se existe um contato dessa empresa, se existe um site dessa empresa, se essa empresa aplicou um visto de trabalho, porque assim, outro detalhe, ninguém sai do Brasil para ir trabalhar em outro país sem ter um visto de trabalho em seu passaporte. E sempre canais de denúncia. É muito importante denunciar.
4: Ministra, quais são os canais de denúncia, então, que ela menciona aí, né? Quais são os canais de denúncia disponíveis Brasil e para brasileiros que possam estar nessa situação fora do país também, como eles podem procurar ajuda?
14: O principal canal de denúncia é o Disque 100. O Disque 100 ele é coordenado aqui pela nossa Ouvidoria Nacional dos Direitos Humanos, mas o canal do Disque 100 ele pode ser acessado por várias formas, tanto ligação, como o WhatsApp e também pela internet. Então, a pessoa em qualquer lugar do mundo, ela pode acessar o Disque 100. Esse serviço ele funciona todos os dias da semana e também 24 horas por dia.
3: Existem outras dicas de autoproteção também para quem está indo viver uma experiência de trabalho no exterior? Por exemplo, compartilhar o roteiro de viagem com a família, manter cópia de documentos, alguma coisa assim?
14: Sim, o mais importante é a pessoa verificar bem a proposta que está sendo oferecida, desconfiar de propostas que são com muitos benefícios e poucas exigências, né, em troca, e a pessoa deve manter contato perene, né, constante com a sua família, falando sobre o roteiro da viagem, falando sobre as formas e por onde ela esteja passando e jamais dar documentos para que fique aos cuidados de um terceiro.
4: E aí lembrando também que a pessoa pode deixar cópias também dos seus documentos pessoais aqui no Brasil com a sua família, né, para tentar também ter aí um pouco mais de garantia, né?
14: Isso mesmo. Isso é muito importante. As pessoas que estão aqui no Brasil, familiares, amigos, é muito importante que eles estejam sabendo sobre a viagem, sobre os passos dessa pessoa e também mantenham documentação, mesmo que seja cópia, aqui no país.
4: Agora, ministra, mesmo já estando em situação de exploração, pode demorar para que a pessoa identifique que tem, que está numa situação grave, assim, né? Às vezes, ela tem uma dívida, promessas de ganhos futuros, expectativa de que a situação ali ruim é temporária e vai melhorar depois. Tudo isso pode deixar a pessoa um pouco confusa, né? O que que ajuda a identificar que se trata de uma situação de tráfico de seres humanos e de exploração?
14: Quando você tem a sua dignidade ali violada, em geral você não consegue sair, ter liberdade para sair, né, do seu local de trabalho. Em geral você é maltratado, as pessoas te tratam mal, podem, né, eventualmente te tratar com termos pejorativos. Qualquer indicação de maus tratos e de cerceamento da sua liberdade de ir e vir é um indicativo de que você... Qualquer indicação de maus tratos e de cerceamento da sua liberdade de ir e vir

0: formação, tem uma dificuldade com a língua também, de acesso a serviços. Então, essas pessoas têm que buscar ajudas dos órgãos responsáveis. A gente tem aqui a nossa Política Nacional de Enfrentamento ao Tráfico de Pessoas, coordenada pelo Ministério da Justiça, mas em coordenação com vários órgãos do governo federal. Temos também que divulgar, né, os canais de denúncias existentes. E aqui no Disque 100, a gente também tem a opção de atendimento em outras línguas para facilitar o atendimento de migrantes que não falam português. E essas pessoas, principalmente, devem buscar informações e acessar os órgãos que são responsáveis por combater esse tipo de ilícito.
1: Lembrando que o Disque 100, né, a senhora mencionou, ele pode ser feito por ligação telefônica, pela internet. Quando a pessoa vai ligar, é só discar o número 100 de qualquer telefone?
0: Isso, é só discar o número 100 de qualquer telefone ou acessar um número no WhatsApp ou também acessar a internet, coloca Disque 100 que vai aparecer o local que ele pode fazer a denúncia via internet também.
2: Nós conversamos com a ministra substituta dos Direitos Humanos e da Cidadania, Caroline Reis. Muito obrigado, ministra, por sua entrevista aqui à Voz do Brasil.
0: Eu que agradeço, obrigada.
1: Quem está esperando por uma perícia médica do INSS deve ficar atento.
2: Uma iniciativa da Perícia Médica Federal está antecipando o atendimento em agências de 14 estados.
1: Os detalhes na reportagem de Pedro Sardinha.
3: Atenção, segurados do INSS em todo o país. A Perícia Médica Federal está antecipando atendimentos em 37 agências espalhadas pelo Brasil. A ação contempla municípios de 14 estados: Alagoas, Bahia, Ceará, Goiás, Maranhão, Minas Gerais, Mato Grosso, Pará, Paraíba, Pernambuco, Piauí, Rio Grande do Norte, Rondônia e Tocantins. Quem explica como você pode garantir a sua vaga mais cedo é o diretor do Departamento da Perícia Médica Federal, Álvaro Fagundes.
4: O cidadão, sabendo que vai haver mutirão na sua cidade, ele pode ligar na Central 135 e solicitar a antecipação da sua perícia. Assim como acessar o aplicativo Meu INSS. Além disso, a própria administração provê essa antecipação em muitos casos, naqueles casos que estão com longa espera, e avisa o requerente da nova data. Então, ele tem que ficar atento nas mensagens que eventualmente receba por mensagem de aplicativo ou por SMS.
3: Fique de olho no seu celular e lembre-se, mudar a sua perícia para uma agência mais rápida não altera o local onde você vai receber o pagamento do seu benefício. Não perca tempo. Acesse hoje mesmo o aplicativo Meu INSS ou ligue para o telefone 135. Reportagem Pedro Sardinha.
2: Guardar documentos é também preservar a história e a identidade de um povo.
1: Para incentivar iniciativas que cuidam desse patrimônio, está aberto um edital de apoio a projetos voltados à conservação e ao acesso de acervos documentais em todo o país.
5: Parte da memória do país está guardada em arquivos públicos, privados e comunitários. Nesses locais é feita a conservação, organização e digitalização dos acervos, um trabalho que pode ser financiado pelo edital Brasil Arquivos. A iniciativa vai destinar R$ 1.400.000 a 20 projetos. Cada um receberá R$ 70.000. O edital é uma parceria entre o programa Promemórias do Instituto Galo da Manhã e o Arquivo Nacional. Podem participar projetos de preservação, organização, tratamento técnico, digitalização e difusão de acervos documentais. Um dos critérios do edital é regionalizar a seleção. Metade das vagas será distribuída entre as 5 regiões do país, com pelo menos 2 projetos de cada uma. A outra metade será preenchida pela classificação geral, independentemente da região. Nos 2 casos, será respeitada a ordem de classificação. As inscrições são gratuitas e podem ser realizadas até o dia 2 de agosto. Acesse o edital e o formulário de inscrição pelo endereço promemorias.org.br. Reportagem Uriel Ricardo.
2: Está aberta até amanhã a indicação de vagas dos programas de pós-graduação do Brasil que desejam participar do Programa de Desenvolvimento Acadêmico Indígena.
1: A chamada prevê a concessão de até 300 bolsas, sendo 200 de mestrado e 100 de doutorado, para candidatos pertencentes a povos indígenas reconhecidos no território nacional.
2: As instituições interessadas devem informar o número de vagas que pretendem ofertar. A relação de habilitados será divulgada até 13 de agosto.
1: Saiba mais em gov.br/mec.

0: E essas foram as notícias do Governo Federal.
1: Uma realização da Secretaria de Comunicação Social da Presidência da República.
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1: Fique agora com as notícias do Poder Judiciário e do Congresso Nacional. Boa noite.
0: Boa noite e até amanhã.
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4: STF determina que a União apresente novas informações sobre os recursos destinados à Comissão de Valores Mobiliários. Para o STJ, valor de indenização por dano moral decorrente da morte de uma pessoa não deve ser definido apenas pelo parentesco. E Semana Nacional do Sistema Eletrônico de Votação acontece de 3 a 9 de agosto. Boa noite, eu sou Marcela Luiza. O ministro Flávio Dino, do Supremo Tribunal Federal, determinou que a União apresente novas informações sobre os recursos destinados à Comissão de Valores Mobiliários, a CVM. Pablo Lemos.
5: O ministro negou o pedido do Partido Novo para obrigar o governo a reservar, desde já, uma verba mínima para a autarquia no orçamento de 2027. Apesar disso, Flávio Dino reafirmou que os recursos arrecadados com a taxa de fiscalização do mercado de capitais devem ser destinados à CVM, conforme determinação do Supremo. Na decisão, o ministro determinou que o governo informe a previsão de arrecadação da taxa em 2027, quanto pretende destinar à comissão no orçamento e qual o custo necessário para manter as atividades de fiscalização da autarquia. Flávio Dino destacou ainda que o fortalecimento da CVM é importante para combater fraudes e crimes financeiros envolvendo o mercado de capitais.
4: STJ entende que valor de indenização por dano moral no caso de morte deve considerar convivência e dependência emocional ou econômica entre vítima e familiares que pedem a reparação. Fátima Uchoa.
6: Para a quarta turma, é preciso considerar também a convivência efetiva e se havia dependência emocional ou econômica entre a vítima e os familiares que pedem a reparação moral. O julgamento tratou da indenização a familiares de uma criança de um ano que morreu no desastre causado pelo rompimento da barragem da mina Córrego do Feijão em Brumadinho, Minas Gerais, em 2019. O colegiado manteve o direito de avós e tios, mas por considerar o valor desproporcional, o reduziu para R$150 mil a cada avô e para R$25 mil a cada tio. Segundo a relatora ministra Isabel Galotti, os critérios buscam evitar ampliação excessiva do número de beneficiários e fixação de condenações desproporcionais.
4: Vem aí a primeira Semana Nacional do Sistema Eletrônico de Votação, de 3 a 9 de agosto. E os tribunais regionais eleitorais de todo o país já se preparam para o evento. Rimac Souto.
7: Na região sul, por exemplo, vão ter demonstrações sobre o funcionamento e a segurança da urna eletrônica, atividades educativas com estudantes, exposições, votações simuladas, sessão plenária externa e ações de enfrentamento à desinformação. O TRE do Paraná vai promover 137 ações em todo o estado. O de Santa Catarina vai apresentar os procedimentos de preparação da urna eletrônica, as etapas da votação e os mecanismos de segurança e auditoria, entre outras atividades. O TRE do Rio Grande do Sul vai começar a programação com uma demonstração da parte interna da urna eletrônica no plenário do tribunal. Para mais informações sobre a Semana Nacional do Sistema Eletrônico de Votação, é só acessar o site tse.jus.br.
4: Justiça do Trabalho considera que nem sempre é preciso avaliar perícia médica para julgar comportamento de profissional demitido por justa causa. Rocine Gomes.
8: Um bancário da Caixa foi demitido por assédio ao atender uma cliente. Anos antes, ele já havia sido alertado e suspenso pelo comportamento inadequado. Em defesa, alegou que sofria de alcoolismo e tentou apresentar uma perícia médica para provar que não tinha consciência dos atos. Mas a Justiça do Trabalho rejeitou, porque entende que as provas do processo foram suficientes para mostrar que o profissional tinha capacidade de entender o que fazia.
4: Justiça Federal determina que município de Viana, no Maranhão, encerre atividades de lixão clandestino em até 6 meses. A decisão atendeu a um pedido do MPF. Sabrine Menezes.
9: Além disso, a Justiça determinou a apresentação do Plano Municipal de Gestão Integrada de Resíduos Sólidos e de um projeto de aterro sanitário que deve ser regularizado no prazo de 3 meses. O objetivo da decisão é recuperar a área degradada e regularizar a gestão de resíduos sólidos produzidos no município. Em caso de descumprimento da ordem de desativação do lixão, será aplicada uma multa diária de R$ 5.000.
4: 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Uma boa noite e até amanhã.
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10: Eu sou Paula Groba.
11: E eu sou Ricardo Nakaoka.
10: E estes são os destaques de hoje do Jornal do Senado, que começa agora.
11: Vítima de violência doméstica e mãe solo podem ter prioridade na reforma agrária.
10: Pix Pensão, nova lei cria transferência automática da pensão alimentícia.
11: Plataforma do Senado para sugestão de projetos registra recorde de participação.
10: Boa noite.
11: Boa noite.
10: O pagamento da pensão alimentícia vai ganhar um novo mecanismo para facilitar o cumprimento das decisões judiciais.
11: Sancionada pelo Executivo, a chamada Lei do Pix Pensão altera o Código de Processo Civil e autoriza a transferência automática do valor devido da conta bancária do devedor para a do beneficiário. A reportagem é de Yasmin Rodrigues.
12: Foi sancionada pelo Executivo a chamada Lei do Pix Pensão, que altera o Código de Processo Civil para permitir que o valor da pensão alimentícia seja debitado automaticamente da conta do devedor e transferido para a do beneficiário. A medida busca dar mais segurança às famílias que dependem desses recursos. A advogada especialista em direito de família, Aline Sacomano, explica como o mecanismo vai funcionar.
13: O chamado Pix Pensão, porque que o mecanismo de pagamento automático da pensão alimentícia por meio do PIX, mas sempre mediante uma determinação judicial. A grande novidade é que, em vez do pagador da pensão alimentícia realizar a transferência manual, sai automaticamente debitado da conta dele.
12: Caso não haja saldo suficiente na conta indicada, o sistema poderá tornar indisponíveis outros ativos financeiros do devedor, até alcançar o valor da dívida. Depois dos prazos previstos em lei, esses recursos poderão ser convertidos em penhora e transferidos ao credor. A proposta foi aprovada pelo Congresso Nacional e recebeu parecer favorável da relatora no Senado, a senadora Ana Paula Lobato, do PSB do Maranhão. Segundo ela, a iniciativa vai fortalecer a proteção de crianças e adolescentes que dependem da pensão alimentícia para custear despesas com vestuário, educação e alimentação, por exemplo.
14: A proposição merece acolhida porque enfrenta problema recorrente nas execuções de alimentos, a necessidade de sucessivas provocações judiciais diante de inadimplimentos mensais. Ao permitir a transferência automática da prestação alimentícia, o projeto confere maior efetividade à decisão judicial já proferida.
12: A lei do Pix Pensão vai entrar em vigor um ano após a publicação, em julho de 2027.
10: E mulheres vítimas de violência doméstica e mães que criam os filhos sozinhas podem ter prioridade na distribuição de terras da reforma agrária.
11: O projeto está pronto para ser votado pela Comissão de Agricultura. A reportagem é de Marcela Cunha.
15: A proposta altera a lei da reforma agrária para facilitar a titulação de terras em nome de mulheres trabalhadoras da agricultura familiar. Na distribuição dos lotes, terão prioridade as trabalhadoras rurais responsáveis sozinhas pela família e as vítimas de violência doméstica. Para a senadora Tereza Cristina, do Progressistas de Mato Grosso do Sul, a medida amplia a autonomia econômica das mulheres.
16: Isso dá segurança. Nós temos muito alcoolismo na área rural, né? E às vezes o marido vai embora e deixa a mulher com 4, 5 filhos para criar quando não quer que ela saia do lote. nos assentamentos. Elas tendo a segurança do título de propriedade da sua terra para poder buscar crédito e tendo assistência técnica, elas podem fazer a diferença.
17: As regras serão detalhadas em regulamento depois de consulta pública. O projeto também beneficia famílias rurais com pessoas com deficiência. Já aprovado pela Comissão de Direitos Humanos, o projeto tem parecer favorável do relator, senador Wellington Fagundes, do PL de Mato Grosso. E se passar pela Comissão de Agricultura, seguirá para votação no plenário.
10: A pauta climática avançou no Senado no primeiro semestre.
11: Com a previsão de intensificação do fenômeno El Niño nos próximos meses, projetos voltados ao enfrentamento dos eventos climáticos extremos e a adaptação às mudanças do clima devem ganhar prioridade na retomada dos trabalhos legislativos. Os detalhes com o repórter César Mendes.
18: O El Niño é um fenômeno climático natural que causa o aquecimento das águas do Oceano Pacífico, alterando os ventos e a distribuição das chuvas em várias regiões do planeta, inclusive no Brasil. Este ano, o pico será entre outubro e dezembro, mas fortes ventanias, chuvas torrenciais e um tornado registrado nos últimos dias no país alertam que propostas de enfrentamento das mudanças do clima devem ter prioridade. É o caso do projeto aprovado na Comissão de Assuntos Econômicos e agora em análise na Comissão de Meio Ambiente, que cria o Programa Nacional do Metano Zero, do senador Fernando Dueire, do PSD de Pernambuco.
19: Esse projeto estimula tecnologias e a recuperação energética de resíduos.
18: Na Comissão de Meio Ambiente foram aprovadas a criação das políticas de fomento à agricultura regenerativa, do senador Sérgio Petecão, do PSD do Acre, e de desenvolvimento sustentável da pesca, de Alessandro Vieira, do MDB de Sergipe, além do mapa do caminho brasileiro da transição justa para a economia de baixo carbono, do senador Beto Faro, do PT do Pará, agora em análise na Comissão de Constituição e Justiça.
10: E na retomada dos trabalhos legislativos, o Congresso Nacional terá como prioridade a análise de pelo menos 87 vetos presidenciais que trancam a pauta. Os dispositivos tratam de temas como saúde, educação, economia e segurança pública. Pela Constituição, um veto precisa ser apreciado em até 30 dias após o recebimento. Passado esse prazo, ele passa a impedir a votação de outras matérias em sessão conjunta de deputados e senadores. Para derrubar um veto presidencial, é necessária a maioria absoluta dos votos das duas casas. A última sessão do Congresso para análise de vetos foi realizada em maio.
11: Entre os vetos que aguardam votação, estão trechos do Estatuto do Pantanal e da Lei Geral do Esporte. Também está na pauta o veto integral ao projeto que flexibilizava regras para a contratação de jovens de 18 a 29 anos que nunca tiveram a carteira assinada.
10: A proposta reduzia a alíquota do FGTS e a contribuição previdenciária como incentivo para que empresas contratassem trabalhadores sem experiência. Ao vetar o projeto, o governo argumentou que a medida contrariava a Constituição e o interesse público. Autor da iniciativa, o senador Irajá, do PSD do Tocantins, afirma que a proposta representa uma alternativa para reduzir o número de jovens que não estudam nem trabalham.
20: Os adolescentes, os jovens, que tanto sonham e almejam ter uma profissão, ter a sua independência financeira, hoje não possuem nenhum tipo de perspectiva, porque o próprio mercado de trabalho justifica que esses jovens não têm experiência profissional. Ora, é um dilema. Se ele não tem oportunidade, como é que ele vai ter experiência?
11: Cada vez mais brasileiros têm usado a internet para participar das decisões do Senado. O balanço do primeiro semestre do site E-Cidadania aponta crescimento no uso da plataforma, que permite ao cidadão apresentar ideias para novas leis, manifestar opinião sobre projetos em análise e acompanhar audiências públicas e sabatinas.
10: Entre os assuntos que despertaram maior interesse da população estão propostas relacionadas à educação e sugestões sobre direitos e remuneração de militares. A reportagem é de Yasmin Rodrigues.
12: O programa E-Cidadania registrou mais de 8 mil ideias legislativas enviadas por cidadãos, que receberam mais de 500 mil apoios. Além disso, milhares de pessoas participaram de consultas públicas e de eventos interativos promovidos pelo Senado. Entre os assuntos que despertaram maior interesse da população estiveram ideias relacionadas à educação e sobre direitos e remuneração de militares. Segundo o coordenador do programa E-Cidadania, Alisson Bruno, a quantidade de apoios registrados já se aproxima de todo o volume alcançado em 2025. Ele ainda destacou que qualquer cidadão pode participar das atividades do Senado, inclusive pessoas surdas ou quem não possui acesso à internet.
1: É importante informar que essa ferramenta é o espaço onde as pessoas participam enviando as suas ideias para virarem projetos de lei. É possível enviar as ideias pela internet, escrevendo as ideias, ou até mesmo gravando um vídeo em Libras e nos enviando o link desse vídeo. E aqueles que não têm acesso à internet podem ligar para o telefone 0800 do Senado.
12: As ferramentas do programa E-Cidadania seguem abertas durante todo o ano. Para participar das atividades, é só acessar o portal em senado.leg.br/e-cidadania ou ligar na ouvidoria do Senado em 0800 061 2211.
11: Com edição de Paula Groba e trabalhos técnicos de Eliseu Caires, o Jornal do Senado fica por aqui. Acompanhe agora as notícias da Câmara dos Deputados. Boa noite.
10: Boa noite e até amanhã.
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21: Avança na Câmara a instituição de auxílio financeiro para cuidador familiar.
22: Mulheres com medida protetiva terão benefício em programa habitacional.
21: Projeto reduz tributo para combustível produzido a partir do óleo de dendê.
22: Boa noite. A Câmara está examinando proposta que concede benefícios tributários para o combustível produzido a partir do óleo de dendê. A repórter Silvia Munhato traz mais informações sobre o projeto de lei.
23: A Comissão de Minas e Energia da Câmara aprovou o projeto que reduz a zero as alíquotas de PIS/PASEP e COFINS para o biodiesel fabricado a partir de dendê. O óleo de dendê é uma das principais matérias-primas para a produção de biocombustíveis na região norte. Segundo o relator, deputado Gabriel Mota, de Roraima, o dendê se destaca por sua alta produtividade, baixo custo de produção, oferta regular ao longo do ano, baixa exigência tecnológica na colheita e adaptação a solos pobres. O autor da proposta, deputado defensor Estélio Denner, também de Roraima, diz que o objetivo é aumentar a produção e o total de empregos.
24: Quem produz lá na ponta fica mais incentivado para produzir ainda mais o dendê. Então, a perspectiva é com esse nosso projeto, depois que entrar em vigor, depois da sanção presidencial, é que a gente tenha uma maior produção no óleo de dendê do Brasil e que a gente possa também fomentar a indústria de biodiesel.
23: A proposta que elimina a tributação de contribuições sociais sobre a produção de biodiesel a partir do dendê será analisada agora pelas comissões de Finanças e Tributação e de Constituição e Justiça. Da Rádio Câmara de Brasília, Silvia Munhato.
3: Justiça.
21: O projeto que permite ao juiz decretar divórcio de forma imediata, mesmo com disputa sobre bens, foi aprovado pela Câmara e seguiu para análise do Senado. Entenda a mudança com a repórter Sofia Peçanha.
25: A Câmara dos Deputados aprovou o projeto que permite ao juiz decretar o divórcio de forma imediata no início do processo judicial, mesmo que haja disputa por bens ou discordância de uma das partes. A proposta, aprovada pela Comissão de Constituição e Justiça, altera o Código de Processo Civil. Hoje, quando uma pessoa entra na Justiça pedindo a separação, o outro cônjuge precisa ser comunicado oficialmente antes da decisão do juiz. Pelo projeto, o magistrado poderá decretar o divórcio logo no início do processo. A outra parte será avisada oficialmente depois e poderá recorrer. Na prática, isso significa que o fim do casamento poderá ser reconhecido mais rapidamente pela justiça, enquanto outras questões do processo, como divisão de bens, pensão ou guarda de filhos, continuam sendo analisadas. Segundo a autora do projeto, a deputada Laura Carneiro, do PSD do Rio de Janeiro, a medida busca tornar mais rápida a dissolução do casamento e evitar conflitos prolongados entre os cônjuges.
26: Porque às vezes o casal continua sem se divorciar, impede que uma nova família seja construída ou pior, vira uma grande chantagem entre cônjuges que não é saudável, especialmente para as crianças.
25: Segundo especialistas, a mudança acompanha entendimento já adotado pelo Superior Tribunal de Justiça, que admite a decretação do divórcio de forma antecipada em determinadas situações. A especialista em direito constitucional, Adriane Folt, explica que hoje a separação do matrimônio depende apenas da vontade de um dos cônjuges.
0: Podendo, então, o divórcio ser decretado de forma direta e imediata, sem a anuência da outra parte, sem a sua concordância.
25: O projeto que permite ao juiz decretar o divórcio de forma imediata no início do processo judicial segue para análise do Senado, se não houver recurso para análise no plenário da Câmara. Da Rádio Câmara de Brasília, Sofia Peçanha.
3: Meio Ambiente.
22: Proposta impede punição de dono de imóvel rural.